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4: Olá, já voltamos a falar de agronegócio. A suinicultura nacional começou o dia registrando preços em elevação e um ritmo bastante dinâmico no fortalecimento de animais para os frigoríficos. O quilo do suíno vivo na Praça Paulista atinge o valor médio de R$ 8,10. O excelente ritmo das exportações de carne suína e a boa procura no mercado interno garantem ótima sustentação para as cotações. Boletim Agrícola fica por aqui. Volta amanhã em 4 edições.
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3: Oi, gente. Bom dia, bom dia, bom dia. Já cheguei pra acordar você, hein? Cissa de Paula, em ZYD 832, canal 272. Educadora. Estamos 6 de agosto, 17 graus, um tempinho gostoso, hein? Pega bem. A melhor sempre.
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3: Oi, gente, bom dia, bom dia. Bora acordar, o café já tá chamando, o galo já cantou, tá na hora de cair desse bercinho. Sem preguiça, mesmo que hoje é feriado, hoje é dia do nosso padroeiro da cidade. Bom Jesus da Cana Verde, que ele abençoe cada vez mais a nossa cidade, todos os integrantes dessa cidade, né? Todos aí os nossos queridos amigos, conterrâneos, enfim, né? Que Deus abençoe infinitamente cada um aqui, batataense, através de Bom Jesus da Cana Verde. Bora começar um dia lindo, maravilhoso? Eu tô sentindo um cheirinho de café gostoso chegando na área. E você, já passou esse café? Bom dia, educadora. Bom dia, bom dia, bom dia pra você, a Caminho do Sol.

Silveira e Silveirinha, o teu beijo traidor. Educadora pegando bem, meu bem pegando bem, nessa manhã de quinta-feira. Galerinha que tá aí na preguiça, não acordou ainda não? Bora acordar que o galo já cantou, viu? Já deu hora, já deu hora. E a galerinha que já acordou, toda linda, toda mara, tá aqui acordando, desejando um bom dia pra gente. Quem acordou feliz hoje nessa quinta-feira? Deixa eu ver quem acordou feliz. Regis de São Sebastião do Hahaha. Acordou feliz hoje, hein? Quem acorda? Olha, gente, quem mora em São Sebastião do Paraíso acorda sempre feliz? Não é São Sebastião. Eu acho que eu não acordei ainda, né? Santo Antônio da Alegria, meu pai amado do céu. Volta a fita. Eu não falei isso, não. Volta a fita.

0: Eu tô confundindo São Sebastião com Paraíso, com Santo Antônio da Alegria. Isso é um nada a ver. Nada a ver, nada a ver. Volta a fita que eu... Eu tô aqui tomando meu cappuccino, viu? Já tomei um cappuccino, comendo meu biscoitinho. E você tá fazendo o quê? Tá acordando, Maria Lúcia? Bom dia, bom dia, bom dia. Ó, ela acordou primeiro que eu. Já desejando um bom dia caprichado pra gente. Quem mais aqui? Anô! Feriador! Só que não, né, Anô? Só que não, tamo aí na luta. Tamo junto. Um abraço pra você, meu querido. Tudo, tudo de bom. Nessa quinta-feira, vamos que vamos. Cadê a modinha aí que você tá pedindo? Pop de moda, viu, galerinha? Aliás, me ajuda aí na programação. Eu adoro quando vocês pedem moda, vocês não têm noção. Eu adoro quando vocês pedem aquela caprichada. Adoro, viu? Bom, quem mais aqui tá mandando bom dia? Bom dia, bom dia. Caminho do Sol aqui, Uriel, da Horticultura Felício, levando verdura até você. Olha, ele já faz a propaganda dele, né? Um bom dia pra você, meu amigo. Um bom dia, um bom dia, um bom dia. A galerinha também tá pedindo moda e eu volto já, já. Bora atender.
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8: A Caminho do Sol pra acordar você. Bom dia. Bom dia, bom dia, bom dia, Dona Maria. Bora passar um café. Bora, bora, bora. Vamos que já tá na hora. Agradeça, já acordou? Olhando aí pra vida, pro dia, agradecendo. Bom dia, bom dia, bom dia, papai. Bom dia, amor da minha vida. Papai, você é o amor da minha vida, meu amor pleno. Bom dia, bom dia, bom dia, papai. Agradeça, gente, por estar, por ser, por ter, por ir, por vir, por tentar, por conhecer, por sentir, por acreditar. Quando a gente agradece, coisas incríveis acontecem. E a gratidão atrai bênçãos. Então, gratidão, papai, por mais um dia de vida, por estar aqui, por mais um dia com saúde. Gratidão, meu pai, saúde, o alimento de todo dia. Gratidão pelo trabalho. Gratidão, papai. Só agradeço.

0: É só bênção, o Senhor é demais, o Senhor é lindo, o Senhor é incrível. Gratidão por mais um dia que estarmos, né? Já agradeceu, já acordou felizão da vida aí? Bom dia, deixa eu ver quem já acordou feliz da vida aqui. Bom dia, Bressan. Sei se eu queria ouvir uma música, Teodoro Sampaio, tá? Um ótimo feriado, fica com Deus, eu tô no trabalho. Você já tá, menino? Eita! Um bom dia aí pra você, com tudo de bom, tá? Você tá animadinho, tem que trabalhar, a gente nasceu lindo, não foi rico, não. Confundiram as coisas, né? Mas vamos que vamos. Eita, bom dia, meu amigo Marcos.
1: Bom dia, bom dia, bom dia. Bom dia. Marcos Oliveira de Pitangueiras.
0: Bom dia.
1: Boa quinta-feira, nossa. Bom feriado a vocês aí.
0: Obrigada.
1: Aí, a música que eu gosto, legal.
0: Tá curtindo aí? Coisa boa. Su, achei que você não vinha, Su.
2: Bom dia, rainha da educadora.
0: Nossa.
2: Nossa locutora.
0: Nossa.
2: Predileta. Tudo bem? Manda um menino da gaita aí com o Sérgio Reis pra nós, fazendo favor.
0: Ai, essa é linda.
2: Bora que bora, que bora, que bora.
0: Bora que bora, que bora, que bora.
2: Feriado pros outros, mas pra nós não, bora trabalhar.
0: É feriado pra alguns, né? Pra outros não é, é feriado só pra alguns, mas vamos que vamos, Su. Vamos que vamos. Um beijo enorme pra você, sua maravilhosa.
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0: Ah, sim, com você também pega bem. Vanderlei de Sertãozinho, bom dia, querida. Vanderlei de Sertãozinho. Olha aí, mais que nunca está em casa. Falo de Alagoas, estou feliz porque volto pra casa hoje, depois de 80 dias aí trabalhando na usina. Que maravilha, né? Fala sério, é tão bom chegar em casa. Nada é mais gostoso, mais aconchegante do que o nosso lar, né? Eita! Então, bem-vindo pra casa, que Deus te acompanhe e te ilumine sempre, tá bom? Donizete, querido, bom dia, bom dia, bom dia, gente! Bom dia! Que você tenha um lindo e abençoado dia. E bora atender essa galerinha linda de bonita que já tá aqui acordando nessa vibe boa. Ai, que delícia, adoro essa energia. Educadora, caminha.

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0: Pardinho, Gavião e Andorinha. Bom dia, minha gente. Bora acordar. A caminho do sol aqui já estamos. Bom dia. Ouvindo um clássico desse, olha, sinceridade, ouvindo um Tião Carreira e Pardinho, eu estou numa fase da vida que eu não me sinto nem velha nem nova. No caso, seminova. Me sinto assim, seminova, né? Quase uma clássica. Acordei hoje, 4 horas da manhã, vamos falar sério. Olha, gente, fala o que a gente ama, o que a gente ama. Realmente, eu amo o que eu faço pra acordar 4 horas da manhã e vir trabalhar, viu? Pelo andor de Deus, 4 horas da manhã, aí você passa, aí eu vejo aquelas senhorinhas animadas, né? Animadas, mas uma animação varrendo calçada, lavando calçada. Eu falo assim, será que daqui uns anos será eu? Será que daqui uns anos eu vou acordar cedo pra lavar varrer calçada também? Será que daqui uns anos sou eu? Eu acho que é mais fácil eu andar de bike, viu? Eu acho que é mais fácil eu pegar uma bike e dar umas voltas. Porque eu sou meio inimiga da vassoura. Eu tenho essa resistência. Eu sou meio inimiga do rolo e da vassoura. Eu faço serviço de casa porque eu sou obrigada. Sou obrigada. É o dia que tem que fazer, a hora que tem que fazer, assim, ó. Eu faço num ranço. Eu não sei você. Mas eu faço num ranço o serviço de casa, meu pai amado. Tem que fazer porque tem que fazer. Né? Mas vamos que vamos, né? Aí eu fico imaginando, será eu um dia nessa disposição pra varrer calçada? Quem sabe, né? Quem sabe? Tá engraçadinha hoje, né? Bom dia, Carlinhos! Você já caiu cedo também nesse bercinho, né? Bom dia, bom dia, bom dia, bom dia! Quem mais? Olha a Mariângela aqui. A Mariângela também falou aqui, ó. Me identifico, Cissa, bom dia. Também detesto fazer serviço de casa. Eu achei que era só eu, Mariângela. Eu achei que era só eu, porque eu faço na força do ódio, sabe? Na força do ódio, mas do ódio mesmo. Tanto que, olha, eu termino o serviço, você nem olha pra minha cara. Eu preciso de um tempo pra consumir o meu ódio. Aí acabou o serviço, consumiu o meu ódio, aí eu volto ao normal. Sinceridade, eu faço na força do ódio. Mas tá tudo bem, a gente é obrigada, né? Fazer o quê? Tem coisas que não tem jeito. Anô, diz aí, Anô, ou se você manda pra nós, aqui a galera da coleta, e pra todos os loucos da madrugada. Opa! Pra toda essa galerinha top aí, ó, comitiva esperança. Aí você acaba comigo, aí você acaba comigo. Eu já nem gosto de Sérgio Reis. E vocês me pedem Sérgio Reis? Eu sou fã de carteirinha de Sérgio Reis. Mas eu amo. Então bora curtir então. Educadora pega bem.
1: Zapeando.

0: que maravilha você curtindo um som delicioso. As mineirinhas, te quero, te adoro. Educadora pegando bem, 6:03. Tem muito mais moda pra você conferir aqui na Educadora daqui a pouquinho. 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
0: Bom dia, bom dia, bom dia, povo lindo.
5: Bom dia.
0: Bora comigo. Sexta de Paula, em ZYD 832, canal 272, Educadora, Batatais, São Paulo. 102,3. Quintamos com que de? Quero essa galerinha toda aqui comigo, 6 de agosto. Pega bem. 17

0: Paixão Goiânia, Ronaldo Viola. Essa aqui a gente viajou e cantou junto, hein?
1: 6h23, bom dia para você. 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
2: 6h28, não perca a hora, hein? 6h28, tá na hora do nosso babadinho. Babadinho que também vai ser enquete, eu quero saber de você, quero ver você participando, hein? Gente, um voo exclusivo levará passageiros para ver o eclipse solar assim de pertinho, isso mesmo. Um eclipse que não se via desde 1912. E a Ibéria decola de Madrid às 6h45 em um Airbus. Mas é claro também, né? A bordo viajarão cientistas do projeto Chelios, que vão aproveitar o voo para observar o sol durante o eclipse, tá? E também é claro que isso aí é arte, né? É da rede de Elon Musk. Claro que ele tá no meio, né? Então, a decolagem estará marcada para 18h45 no aeroporto de Madrid. E detalhe, tá bom? E detalhe, tá aí, ó. Não passou o precinho, não. Queria saber a bagatela do precinho, tá? Dia 12 de agosto vai ser essa viagem. Queria saber de você, se você queria ir primeiramente, né? Se você queria ir. Mas a nossa enquete de hoje, a nossa perguntinha. Quem você mandaria de passagem, só de ida, garantida tudo por você, hein? Pra lua, pro sol, pra aquele lugar, pro lugar que você quiser. Pode até ser um lugar bom. Quem você mandaria? Tá valendo. Até um lugar bom, tá valendo. Mas se você quiser mandar pro sol, pra lua também, pode. Será que a sogra vai vencer? Eu quero saber de você quem é que você mandaria pro sol, pra lua, pra... Quem que você mandaria, hein? Será que a galerinha vai ter coragem aqui de contar quem mandaria? Será que a sogra vai vencer? Afinal, ela é muito amada. A sogra é um ser muito amado. Será que ela vai vencer? Quero saber de você. Vai, responde aí pra gente.
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2: Você tá acordadinho aí? Você tá acordadinho? Coisa boa. Deixa eu ver quem tá acordadinho, mandando um bom dia pra gente, que eu gosto, hein? Eu gosto. Cícera, manda um alô pro Alto Poço Irmãos Ribeiro. É isso. Frente à Colaba, estamos todos os dias na audiência. Que maravilha.

0: Ricardo Ribeiro, Matheus, Tiffany e Ney. Nossa, me sentindo agora e me sentindo com a presença de vocês aqui, hein? Que chique! Manda um alô aí todo dia. Claro que eu vou oferecer moda pra vocês. Eles estão pedindo um Zezé, eles estão pedindo um Zezé. Claro que eu vou caprichar, tá? Tudo de bom aí pra vocês, um bom trabalho. Neinha, você acordou, meu bem? Você tá acordadinha? Bom dia, com tudo de bom pra você. A Patrícia disse o seguinte, claro, né, Cissa? Eu mandaria a mãe do meu marido. Mandaria a mãe do meu marido, diria, pode ser pra lua, pro sol, pra qualquer lugar. Só de ida. Pagaria quanto por... Pagaria qualquer preço. Quem não, né, Patrícia? Quem não, né, velho? Quem não? Um bom dia pra você. E ela tá pedindo uma boa aqui de Jean Giovanni. Vou caprichar, lindona. Pedro, olá, bom dia. Tudo
1: Oi,
0: bem?
1: Cissa, bom dia. Aí chove sem parar na música. Aqui tá chovendo.
0: Tá chovendo? Tá chovendo aí?
1: Sentido pra São Paulo aqui na Anguera, tá indo chuva aqui.
0: Meu Deus do céu.
1: Olha que legal. Bacana. Cissa, bom dia, tudo de bom pra você.
0: Bom dia, meu querido. Deus acompanha
1: pra
0: aí, tá?
1: Vocês aí da rádio. Toca um. César e Paulinho? Só pra você, pra nós aí. Obrigado, viu?
0: Bom abraço, dia. Meu querido. Um bom dia pra você. Vanderlei, quem você mandaria diretamente pro sol ou pra lua? Com passagem só de ida. Tô aqui pensando, quem que você mandaria, Vanderlei? Conta pra nós. Conta aí pra gente quem é que você mandaria. Quem mais aqui? Oi, Léo!
2: Cissa, você não é o sol, mas brilha nossas manhãs.
0: Que? Peraí, que era quê?
2: Cissa, você não é o sol, mas brilha nossas manhãs.
0: Nossa! Essa que eu vou guardar, viu? Minha autoestima chegou no 100% agora. Que isso, Léo? Minha autoestima chegou lá, top 100. Autoestima carregada com sucesso, Léo. Adoro! Um beijo. Obrigada aí pelo carinho, viu? Olha aí! Pera aí, Fabinho. Bom dia pra você. Pera aí, Fabinho. Tô indo aí. Bora curtir, Zezé. Educadora pega bem.

0: Christian Ralph, saudade. Educadora pegando bem aí na sua manhã de quinta-feira. Quem tá curtindo aí um feriadinho gostosinho, conta pra gente. Quem tá fazendo aí um feriadinho bem diferente? Deixa eu falar pra você quem faz o dia da gente diferente. 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

0: Gente, 6h53, não perca a hora. Gente, deixa eu contar pra você que eu tô feliz da vida. Acabei de ganhar um presente do meu amigo Fabinho. Meu amigo de tantas, de longas datas, né? Gente, ele veio até aqui na porta da educadora me trazer um presente lindo. Ele que faz. Uma pulseira de cobre. Ai, que mara. Amei. Fabinho, obrigada imensamente pelo carinho. A gente vive trocando, tá? Figurinhas e receitas de saúde que a gente gosta. Por falar nisso, é isso aí. A pulseira de cobre traz muita saúde, equilíbrio, né? Pro corpo, energia também. A circulação, enfim. Você sabia que o cobre no corpo faz aí, traz um equilíbrio de saúde muito bom? Para as articulações, para as dores, enfim, muito mais. Eu tô aqui, ó, amando o meu presente. Fabinho, obrigada sempre pelo seu carinho, pela sua amizade de tantos e tantos anos. Ele que me acompanha um tempinho, hein? Gratidão de todo o meu coração, viu? E ó, qualquer dúvida aí, galerinha, se vocês quiserem pulseira de cobre, fala um alô aí que eu mando o contato do Fabinho que ele faz pra vocês também, viu? Amei minha pulseira toda trabalhada, toda trançada. Que capricho, Fabinho! Adorei, viu? Deixa eu mandar um alô pra galerinha. Vanderlei, você confessou quem você mandaria pra lua? A enquete de hoje é o seguinte. Quem você mandaria de passagem só de ida, garantida, pra lua, pro sol... Pra esse lugar que você tá pensando também. Ou pode ser o contrário também, pro lugar bom, né? Eu queria saber se é a sogra que vai vencer, hein? Ô, Vanderlei, essa daí eu posso contar? Eu posso contar essa pessoa que você falou? Eu não sei se vai lhe comprometer, eu vou deixar quieto. Renata Torrieri, olha ela aqui!
1: Bom dia, minha princesa. Bom dia, lindona. Educadora. Parabéns pra vocês aí, Cissa.
0: Obrigada.
1: Gostosinho, feriadinho, mas a gente tem que trabalhar, né?
0: Tem que trabalhar, né?
1: Meu amor, tô na escuta. Ontem lembrei de você. Fui no programa da Patrícia Bravanel.
0: Que linda!
1: Você podia estar lá comigo, né?
0: Podia, né?
1: Tô te ouvindo aqui, meu amor. É Renata Torrieri, educadora. Pega bem. Um beijo, Paulinho.
0: Na próxima eu vou, tá? Olha, ela confessou aqui, ó, que a Patrícia é muito mais bonita pessoalmente. Eu também acho ela muito bonita. Olha, um beijão pra você. Ô, Rê, confessa aí pra gente. Quem que você mandaria pra lua, pro espaço, pro sol, assim? Sabe

0: aquela passagem que você manda só de ida, retorno jamais. Conta pra gente, Renata, você fala muita verdade e eu adoro. Você fala sempre a verdade, eu adoro. Oi, Edna! Bom dia, bom dia! Olha, ela pedindo um Daniel, o cheiro dela. Essa música é top também, Edna. Um bom dia pra você. Edna, manda aí pra gente quem que você mandaria bem. Pra Lua, pro Sol, pra Marte. A Renata tá confessando agora. Pode colocar no ar, Rê?
1: Minhas irmãs.
0: Renata! Mandaria de malicuia, né? Já de malinha. Se for pro sol, já manda um biquíni, porque de repente já pega um bronze também, né? Pra ficar bem bronzeadinha, né? Não falo mais nada, hein? Tô me comprometendo. Educadora pega bem!

0: cheiro dela. Educadora pega bem, vai ficando por aqui. 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
4: Bora que bora, minha gente, acordar comigo. Cissa de Paula, em ZYD 832, canal 272, Educadora Batatais, São Paulo. Vem! Manhã gostosa, feriadão em Batatais.

0: dia, bom dia, bom dia! Pra você que tá caindo do bercinho agora, bom dia pra você que já acordou às 5 da manhã comigo! Bom dia pra você que vai curtir esse feriadão! Bom dia pra você que tá trabalhando e tá com a gente! Bom dia na melhor sintonia, chega junto, manda o seu alôzinho, conta pra gente o que você tá fazendo de bom nessa quinta-feira. E pra você que emendou, que maravilha, hein? Bora curtir, educadora, o nosso bom dia bem caprichadinho.
1: Bom dia!
2: Fidumi Jack, Mato Grosso e Matias.

0: causa dela, Leandro e Leonardo, na sua manhã, pegando bem aqui na Educadora, 7h22, bom dia aí, hein? 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Daqui a pouquinho eu tô de volta. Aquele babadinho, hein? Aquele babadinho. A nossa enquete, a galerinha tá respondendo a enquete. Te conto já já.
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5: Às 7h27 tá na hora de babadinha aqui que a gente adora, né? Bom, gente, aí tá em alto nível aí, tá tudo na internet, jornal e tudo mais, né? Essa informação que a gente ficou chocado, né? Um foguete da SpaceX, empresa aí do bilionário, olha ele de novo, Elon Musk, bateu na Lua a uma velocidade estimada de mais de 8.700 km/h, né? Aquilo, sei lá como é que fala esse negócio. O impacto abriu uma cratera de 18 metros de diâmetro. Agora a NASA vai aproveitar o local do impacto para estudar a composição do solo lunar e procurar indício de água congelada. E eu pergunto, depois que fez a caquinha, né? Porque vamos falar sério, né, gente? Vamos falar sério, né? Pelo amor de Deus, né? Já não tem lá a mira certinha pra fazer o negócio assim? Pra que vai bater na Lua? Não, é sério, já não é sério, né? Tem que ter um pouco mais de cuidado com o nosso planeta. Vamos falar sério. E qual a necessidade desse impacto aí? Só pra fazer estudo, né? Tem muita gente aqui no comentário falando que será que não foi de propósito? A humanidade aí querendo destruir, é claro. Parece piada lá. A maioria das pessoas estão assim, decepcionadas, né? O Elon Musk achando que pode tudo. Então, assim, é complicado essa situação aqui, né, gente? Será que não tem, não tinha, assim, uma direção? Algo assim que não pudesse ali ter? Sei lá, viu? Eu tenho minhas dúvidas, né? Se isso também não foi de propósito. Mas, qual a necessidade de destruir, né? Se nós estamos aqui num planeta, se nós fomos abençoados com um planeta lindo desse, por que não usar em nosso favor? Por que não fazer melhorias para nossa saúde, para o nosso benefício? Por que não usar em função de mais saúde, de coisas mais naturais possíveis? Para que isso? Qual a necessidade de estudar a Lua? Vamos estudar o que está aqui, pelo amor de Deus? Resolver problema que tem aqui, tantas coisas, tantas doenças a serem estudadas, a buscar uma medicação melhor, um tratamento melhor. Meu filho, pra que perder tempo de ficar estudando Lua? Tem tanta coisa, estudar uma vacina melhor, né? Uma medicação melhor, tantas doenças aí que poderiam ser evitadas, poderiam ser melhoradas aí. Por que que o Elon Musk não usa pra fazer esse negocinho? Não é? Ah, tem que ir lá bater na Lua, tem tanta coisa pra fazer na vida. Agora tem que... Tem a dó, né? 18 metros de diâmetro esse impacto na cratera. Eu não posso falar o que eu quero aqui, produção. Eu tô tentando remediar. Porque se eu falar o que eu quero, é melhor deixar pra lá que o Elon Musk vai me mandar buscar. Pior que ele manda.
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5: É perigoso ele vir mandar me buscar. Ora. Pode mandar vir buscar que eu vou falar na sua cara o que você tá precisando ouvir. Tá entendendo? Vou falar na sua cara o que você tá precisando, hein? Ai, por falar nisso, vamos falar de coisa boa. Deixa eu falar pra você, falar uma coisa legal. Olha, Ribeirão Preto recebe uma nova exposição de carros antigos. Já recebeu. Começou ontem, tá? No novo shopping center localizado na Avenida Presidente Kennedy, tá? A exposição é gratuita, pode ser visitada diariamente até o dia 16 de agosto, das 10 da manhã até as 10 da noite. Programação homenageia o Dia dos Pais, celebrado no domingo, e também marca 37 anos da fundação da entidade. Olha só, que legal, né? Olha aí, de acordo com o Centro Comercial, a mostra reúne mais de 30 automóveis e motocicletas preservados com suas características originais. Então você que gosta aí de carros antigos, passa lá no novo shopping center na Avenida Presidente Kennedy. Aproveita, dá uma passadinha hoje também, quiser dar uma voltinha lá, a galerinha vai pra Ribeirão hoje, né? Deixa eu mandar uma... Ai, gente, a nossa enquete! O que que a galerinha tá respondendo? Eu achei... Gente, eu tinha esquecido dessa.

eu achei que a sogra ia ganhar. A enquete de hoje é o seguinte: você mandaria quem de passagem só de ida garantida pra lua, pro sol, pra lá também tá valendo, ou pra um lugar bom, né? Eu achei que a sogra tava vencendo, mas empatou aqui, ó, empatou com o ex. A galerinha tá assim, ó, Cícero, não fala meu nome não, tá bom, gente, não vou falar. Eu não vou falar, mas ó, a galerinha tá votando, é sogra e ex aqui. Alguns falaram a esposa ou esposa, de leve, um ou outro. Mas a sogra com o ex empatou, hein? Empatou. Deixa eu mandar um alô pra Viviane, que tá aqui curtindo Educadora. Tudo de bom pra você, sua linda. O Jefferson também tá curtindo Educadora. É, eu sei, eu não falei seu nome, não, minha amiga. É, você também mandaria, né? Imaginei. E olha quem tá trabalhando e ouvindo a gente, Adriano Bressan. Um abraço pra você, bom trabalho, querido. Bora que bora, com aquela moda caprichada aqui na Educadora.

0: Sinônimos, Chitãozinho, Chororó, Zé Ramalho, na sua educadora, pegando muito bem. 7h45, sabe o que pega bem? É feriadão, né? 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E vai se preparando aí, porque já já eu tô de volta com o Zap Hits. Ai, gente, deixa eu falar uma coisa pra você. Para tudo, para tudo. Você tá sabendo? Para tudo aí. 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Daqui a pouquinho eu volto com o Zap Hits e você...
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5: Tá participando? Já vem votando então, hein? Olha só, duas opções pra você votar no Zap Hits através do Zapinha Educadora. 99986-1023. E a primeira indicação, João Neto e Frederico pra dizer adeus. E a segunda, César Menotti e Fabiano Leilão. Qual delas é a sua preferida? Vai curtindo aquela beiradinha e já vem votando na sua.
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0: E a nossa primeira indicação, João Neto e Frederico, que eu quero saber de você, qual que você vai votar, qual a sua preferida, qual a sua? Deixa eu ver quem tá aqui participando, deixa eu mandar beijo pra Silvia Leigo, uma ótima manhã pra você, lindona, ótima manhã pra você. A Regiane tá votando na segunda opção, tá bom? Obrigada aí, beijo, ela tá esperando já previsões pro signo dela, isso aí. Quem mais tá aqui? Conceição!
1: Oi, Cissa, querida, oi. Linda, maravilhosa.
0: Tudo bem,
1: tudo bem contigo?
0: Linda. Graças
1: um
0: a Deus.
1: Um ótimo feriado, um ótimo trabalho.
0: Amém. Ô, Cicinha,
1: eu vou ficar com a primeira.
0: Tá? Com a primeira?
1: Eu ofereço pra você, tá bom?
0: Obrigada.
1: Um beijo grande no seu coração.
0: Linda.
1: Fica com Deus. Excelente dia.
0: Beijo. Um excelente dia pra você também. Obrigada pelo carinho. Que linda que você é. Quem mais aqui? Fala, Gigi. A Giovana chegando, hein? Feriadão, eu, você. Bora trabalhar, né? É isso aí, minha linda. É isso aí. Bora que bora. Nós nascemos lindas, né? Não esquece disso, não. Quem mais? Tá votando? Ah, tá votando na segunda. Eita, produção, você tá somando aí, produção? É só eu que tô somando, né? Tô vendo. Eu tô somando aqui, produção. Tô somando. Deixa eu ver. Quem mais aqui tá participando? Elaine Merenciano.
2: Bom dia, Cissa.
0: Bom dia.
2: Educadora, eu quero ganhar uma churrasqueira, dia dos pais do meu amigo Merrão.
0: Aí, mandou certinho, mandou nome completinho, catitia. Ô, meu telefone.
2: Bom dia, Cissa, volto na segunda, tá? Um excelente dia pra você.
0: Na segunda, um excelente dia pra você também. Cadê beijo? Aí, beijo pra ela também. Quem mais? A Marcelinha também gosta de votar, né, Marcelinha? Vou de segunda. Beijo. Bom, enquanto você vai curtindo uma beiradinha da segunda, você já vem votando na sua, tá?
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0: César Menotti e Fabiana, nossa segunda opção. Deixa eu ver, fala Simone. Bom dia, sua linda. Obrigada aí pelo seu carinho, tá voltando na segunda opção. Essa você cantou, hein? Cantamos, cantamos e cantamos. Segunda opção, fala Zé Carlos. Hoje é feriadíssimo, tô curtindo aí, educadora de leve. Coisa boa. Voltando na segunda opção, Zé Carlos. Abraço, abraço, querido. Júlio Leone, você também tá de boa hoje? Tá de boa? Tá curtindo a educadora? É. Tá votando também na segunda indicação. 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
2: Oi, aquele bom dia caprichadão pra você. Bora comigo? Cissa de Paula, em ZYD 832, canal 272, Educadora Batatais, São Paulo. Quinto de feriadão, 5 de agosto, 17 graus. Com ela é melhor.

0: e te ver aqui na educadora. 8h15, bom dia, aqui pega bem. 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E feliz, feliz dia dos pais com um sorrisão bonito, né? 8h16, já é hora de previsões. Quer saber o que os astros dizem pra essa quinta-feira? Quer saber? Eu sei. Então vem comigo que a gente já começa previsões agora para Áries, Touro e Gêmeos.
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3: Áries, 21 de março a 20 de abril.
0: Bom dia, Ariano, Ariana. Aprenda que o relacionamento é parceria. Evite agir por impulso, ouça mais quem você ama, tá? No trabalho, sua iniciativa pode abrir portas importantes, sim. Então, continue confiando no seu potencial. Um encontro, uma boa conversa hoje pode fortalecer alguns laços que estavam balançados. Escolha onde colocar a sua energia. Cor pra hoje é o vinho.
3: Touro. De 21 de abril a 20 de maio.
0: Olá, taurino, taurina. Demonstre seus sentimentos numa troca de conexão gostosa e favorável. No trabalho, mantenha o foco nas prioridades e não se distraia, tá? Tem algumas opiniões que vão te tirar do sério, mas mantenha esse foco.

0: Alguém pode precisar do seu apoio, do seu conselho e da sua paciência. E por falar em paciência, tenha mais paciência. Aprenda a confiar no tempo das coisas. Tudo acontece no tempo certo. Cor pra hoje é o azul.
1: Gêmeos, 21 de maio a 20 de junho.
0: Bom dia, geminiano, geminiana. Um momento leve, divertido, pode se aproximar. E claro, é tão bom a alegria também dentro do relacionamento. E se você estiver sozinho, tem alguém interessante pintando no pedaço. No trabalho, sua criatividade será o diferencial para resolver um desafio. Evite maus entendidos, fale devagar, fale com clareza. E nem tudo precisa ser resposta imediata, tá? Às vezes o silêncio também ensina. Cor pra hoje é o verde. Já já você confere mais 3 signos na Educadora.
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4: O presidente dos Estados Unidos, Donald Trump, voltou a cobrar às petroleiras uma redução no preço da gasolina, após a alta provocada pela escalada de conflito no Oriente Médio. Segundo o governo americano, o preço médio do combustível está cerca de 30% acima do registrado há um ano, refletindo a valorização do petróleo no mercado internacional. Trump criticou os lucros das grandes empresas do setor e afirmou que os consumidores não devem pagar a conta do aumento dos preços. Especialistas, porém, lembram que a gasolina nos Estados Unidos continua fortemente influenciada pelas cotações internacionais do petróleo, o que limita a capacidade do governo de reduzir os preços no curto prazo.
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3: 8h20, bom dia.
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3: Com você eu tô que tô. E por falar nisso, viu? Não esquece, hein? 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Tá bom, tá bom, tá bom, bebê? Quem tá aqui mandando alô e bom dia? Carlão! Ótima manhã pra você, Carlão. Ótima quinta-feira. Oi, Vanessa. Tá tudo bem com você, lindona?
5: Oi, Cissa. Oi, bom dia, sua linda.
3: Que linda.
5: Tudo bem?
3: Eu tô, e você?
5: Tô passando aqui pra desejar um ótimo, abençoado dia pra
3: Amém,
5: nós
3: que
5: todos.
3: Que assim seja.
5: E bom dia pra todos os ouvintes também da Rádio Educadora. Eu quero ouvir o meu signo de Capricórnio, Cissa, e mando um alô pra minha mãe Zilda, lá da cidade de Cajuru, e meu pai Orlando.
3: Beijo pra eles.
5: Bom dia, Educadora FM, pega bem.
3: Muito bem. Então bora aí de alegria. Dai, dai. Kick off.

0: firme, hein?
1: Panda, eu te seguro. Educadora pegando bem, 8h27. 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Oral Sim, a número 1 em implantes dentários. 8h28, já é hora de conferir mais 3 signos aqui na Educadora. Câncer, Leão e Virgem.
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4: Câncer. 21 de junho a 21 de julho.
1: Oi, Câncer. Bom dia, bom dia. O amor, carinho, carinho, carinho tá em alta. Aproveita momentos gostosos para fortalecer também vínculos afetivos. No trabalho, valorize tudo o que você já conquistou, lutou e buscou, tá? Para de ficar olhando para coisas que não deu certo, tá? Hoje, um momento de união trará conforto ao seu coração. Liberte-se do peso do passado, siga em frente, livre, leve, solto. Cor pra hoje é o amarelo.
4: Leão. 22 de julho a 22 de agosto.
1: Bom dia, leonino, leonina. Seu brilho natural chama atenção sempre, né? Olha aí, mas cuidado, dá uma seguradinha no orgulho. No trabalho, reconhecimento pode surgir quando você menos esperar. Compartilhe mais momentos de alegria com quem você ama. Compartilhe essa energia boa, hein? Todo mundo gosta. Lembre-se, a verdadeira força também está na humildade. Cor pra hoje é o lilás.
4: Virgem. De 23 de agosto a 22 de setembro.
1: Oi, virginiano, virginiana. Evite criar expectativas exageradas no amor, tá? Sempre é bom. Um pezinho no chão também, dependente, tá? Aproveite hoje o presente, viva mais com alegria, com consciência também. Organização será a chave para um dia produtivo aí no seu trabalho. Organização. Um conselho seu pode fazer diferença na vida aí de um amigo, tá? Pensa nisso. E permita-se olhar para os seus erros sem tanta cobrança, sem tanto julgamento. Vai com calma. A cor para hoje é laranja. Já já você confere Libra, Escorpião e Sagitário aqui na Educadora.
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1: Ah, número 1, 8h33, bom dia, bom dia. Cadê meu bom dia?
2: Bom dia!
1: Caprichadinho.
3: Bom dia!
1: Ah, aquele bom dia gostoso.
4: Bom dia, educadora.
1: Quem tá mandando bom dia aí? Aço, você também quer participar da churrasqueira? Essa também quer uma, é?
5: Educadora, eu quero ganhar uma churrasqueira do Dia dos Pais do Meão, que é um excelente, cara. A churrasqueira dele vale a pena comprar.
1: É top,
5: beleza?
1: Né?
5: Educadora, pega bem.
1: É top a churrasqueira dele mesmo. O Ademir também tá querendo uma churrasqueira, o Ademir Luiz. Abraço aí pra você. Bom dia, bom dia. Quem também tá aqui, gente? Quem também tá aqui? A Fabiana também tá curtindo Educadora. Oi, Fabi! Tá aqui curtindo essa linda, um beijão pra você, pra você, pra você, pra você. A Yasmin também tá curtindo, beijo, beijo. Quem mais, quem mais? Fala, Zilma. Essa galerinha linda de bonita tá aqui esperando mais signos. Segura aí, daqui a pouquinho.

0: Cafezinho misturados, misturadinhos. Educadora pegando bem, 8h40. Deixa eu falar pra você. Tá ouvindo a educadora? Tá ouvindo? Então tá na hora de você conferir seu signo aqui e agora. Previsões agora pra Libra, Escorpião e também Sagitário.
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3: Libra, 23 de setembro a 22 de outubro.
0: Oi, Libriano, Libriana. O equilíbrio entre dar e receber faz toda a diferença hoje e sempre. Relacionamentos é uma mão de via dupla. Dá e recebe, ok? Porque senão cansa, né? Trabalho, parcerias poderão trazer ótimos resultados, mas cuidado com essa parceria se ela não quer montar nas tuas costas. Hoje, um clima de harmonia favorece encontros e conversas. Hoje também você precisa decidir, tá? É, vem vindo aí um crescimento e essa decisão vai fazer diferença. A cor pra hoje é o preto.
1: Escorpião.
3: De 23 de outubro a 21 de novembro.
0: Oi, Escorpião. Bom dia, bom dia. A confiança será a base pra fortalecer qualquer tipo de relacionamento, tá? É preciso confiança. Trabalho. Mantenha seus planos em silêncio até que esteja tudo pronto, concretizado. Você sabe, né? Inveja anda circulando. Evite guarda-mágoas. Uma conversa sincera pode transformar tudo e mágoa não faz bem pro coração, tá? O perdão também liberta quem, principalmente quem perdoa.

0: Cor para hoje é o cinza.
1: Sagitário, de 22 de novembro a 21 de dezembro.
0: Bom dia, sagitariano, sagitariana. Um clima de aventura, de novidades, vem vindo por aí para renovar o seu coração. No trabalho, novas oportunidades surgem. Para você que acredita aí no seu talento, então acredita. Leveza, bom humor dentro de casa vão fazer diferença hoje. E detalhe, sonhar é importante, mas agir é essencial. Cor pra hoje é o roxo, tá? Daqui a pouquinho mais 3 signos pra você conferir: Capricórnio, Aquário e Peixes. 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
1: Bom dia! Bom dia!
0: Bom dia, educadora!
2: Bom dia! Do melhor jeito! E deixa eu falar, gente, meu Deus do céu! Eu tava com saudade desses príncipes lindos! Estão cada dia mais lindos, hein, Adriana? Ai, mãe, a gente apaixona, a gente apaixona. Que coisa linda, ó. Ouve aí junto comigo.
3: Bom dia, obrigada, tia Cícero.
2: Beijo. João Lucas. O João Lucas, chama da beijo. E quem mais, e quem mais?
4: Cícero, obrigada, que é o Davi Henrique. Eu quero ganhar a churrasqueira do nosso amigo Merrão.
2: Davi Henrique, um beijo, um beijo, um beijo. Vocês estão lindos, tão lindos, tão lindos demais da tia Cícero, meu Deus. João Lucas e Davi Henrique, vocês estão lindos. Tia Cissa, cada dia mais apaixonada, né, Adriana? Você também quer churrasqueira, né?
5: Bom dia, Tia Cissa, tudo bem? Aqui é a Adriana. Eu quero participar do sorteio para ganhar a churrasqueira do Merrão do Dia dos Pais para presentear meu esposo.
2: Aí,
5: abraço,
2: ó.
5: Tenha um ótimo feriado.
2: Abraço, minha linda. Cadastradinho. Só ficar na torcida, tá bom? Beijo, beijo. 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

0: conferir mais três signos, mas deixa eu ver esse recadinho aqui primeiro. Deixa eu ver recadinho. Fala, Danilo.
1: Cícero, bom dia.
0: Bom dia. É o Danilo.
1: Bom dia pra todo mundo educador. Quer ganhar a churrasqueira do Merrão? Já vou comprar até a carne já. Ah,
0: já deixa pronto. Um abraço pra você. Oi, Jonas.
2: Bom Tudo dia, bem? Samissa. Quero participar do sorteio da churrasqueira pro Dia dos Pais. E toca uma música aí pra nós aí.
0: Pode deixar.
2: O Gilmar.
0: Caprichar.
2: Manda um abraço aqui pro pessoal da Borracharia do Xangô.
0: Aí.
2: Estão trabalhando hoje. Educadora, pega bem.
0: Tá trabalhando hoje, gente? Que isso? Tá trabalhando, foi isso que eu vi?
2: Manda um abraço aqui pro pessoal da Borracharia do Xangô, porque estamos trabalhando hoje.
0: Vocês não parem.
2: Educadora, pega bem.
0: Vocês não parem. Galerinha, manda áudio, não pode esquecer, nome completo, telefone pra te cadastrar aqui, hein? Bom, já é hora de você conferir mais três signos. Capricórnio, Aquário e Peixes.
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5: Capricórnio. De 22 de dezembro a 20 de janeiro.
0: Oi, capricorniano, capricorniana. Vamos demonstrar mais afeto, sem receio de parecer vulnerável. No trabalho, sua disciplina vai ser recompensada mais cedo ou mais tarde, mas vamos que vamos, sem ficar aí, ó, reclamando. Valorize as pequenas demonstrações, tá? De quem seja. Tem demonstração de carinho, receba. Hoje, também é preciso descansar. Descansar também faz parte para relaxar, né? Também faz parte do sucesso. Cor pra hoje é o branco.
5: Aquário. De 21 de janeiro a 19 de fevereiro.
0: Bom dia, aquariana, aquariana. O inesperado pode trazer boas surpresas pro seu coraçãozinho. Ideias inovadoras vão ter espaço para crescer. Confiança em si no outro vai fortalecer os relacionamentos. Seja autêntico, sem esquecer também de ter empatia. Cor pra hoje é o vinho.
5: Peixes. De 20 de fevereiro a 20 de março.
0: Peixes. Tenha mais sensibilidade. E hoje vai ter momentos para você demonstrar essa sensibilidade. Confie mais na sua intuição ao tomar decisões. Gesto simples pode emocionar e mudar a vida das pessoas também. Ah, mais um detalhe. Aprenda a descarregar sua energia. Aprenda a descarregar. Cor pra hoje é o vermelho. E amanhã tem mais previsões aqui na Educadora.
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4: Bom dia,

Está aí, Felipe Amorim, João Gomes, minha gente linda de bonita. O Nalcim vai ficando por aqui, mas tá de volta amanhã. 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Gente, eu vou ficando por aqui. Valeu seu carinho, valeu sua energia, valeu sua presença, deixa o meu beijo. Titi já vem vindo por aí, tá? Um beijo enorme. Fica com Deus, com ele eu tô indo. Um feriado abençoado, lindo pra você. Até amanhã às 5, hein? Tchau, tchau.

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13: Um estudo da Universidade Federal do Rio de Janeiro identificou 860 anúncios fraudulentos usando programas e serviços do governo como Isca nas plataformas da Meta. Os golpistas utilizam nomes como Valores a Receber, Brasil Sorridente, Minha Casa Minha Vida, Auxílio Gás e Bolsa Família para atrair as vítimas. Segundo a pesquisa, quase metade dos anúncios usava vídeos manipulados com a inteligência artificial e muitos imitavam páginas oficiais do governo e de veículos de imprensa para parecerem confiáveis. Os pesquisadores alertam que a melhor forma de evitar golpes é ignorar anúncios nas redes sociais e acessar apenas os canais oficiais dos serviços públicos.
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5: Educadora. Parabéns, Educadora! Parabéns, melhor ouvinte do Brasil, por fazer parte dessa nossa família. Hoje, quinta-feira, dia de TBT, feriado em Batatais, 6 de agosto, e a temperatura, 20 graus. Caiu de novo, hein?

feriadão pra você. Agora ela vai dar aquela descansada, né? Mas eu tô chegando pra continuar nessa energia que a Cissa deixa aqui, essa energia positiva. Quero continuar junto com você. E claro, vem comigo, bebê, vem comigo. Aumenta esse volume porque o seu dia acabou de ganhar a melhor trilha sonora. Sim, você tá na Educadora, bebê. Esquece os e se e foca no é agora.

Fernandes e o Natan, a Lua, na sua manhã de quinta-feira, aqui da Rádio Que Pega Bem. 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
1: E o controle de tração é um daqueles recursos que muita gente tem no carro, mas poucos sabem como funciona, né? Olha, esse sistema, ele controla a velocidade das rodas e identifica quando uma delas começa a girar mais do que as outras, o que indica uma perda de aderência. Bom, nessa hora, a eletrônica reduz a potência do motor ou aplica um freio na roda que está patinando. Isso ajuda o veículo a recuperar a tração. É uma baita utilidade em pistas molhadas, terra, cascalho ou qualquer situação em que o pneu possa escorregar. Olha, não desative esse sistema sem necessidade, viu? Ele foi desenvolvido para aumentar a segurança e pode fazer toda a diferença numa situação de emergência.
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2: De volta com o nosso Frequência Educadora aqui da rádio que pega bem. Boa quinta-feira pra você. Tamo junto e misturado. Você tá querendo palpitar? Então tá chegando palpitando aqui, hein?
10: 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Tá passando por uma situação e não sabe o que fazer?
11: Você não tá

0: trazendo uma história que me deixou chateado, sabe? Oi, Thiago, tudo bem? Ô, Thiago, eu e a minha família, nós tínhamos um cachorrinho de estimação há 3 anos. E sabe, né, gente? O pet, o animalzinho de estimação faz parte da família, né? Acontece que o meu pai, ele cismou que o latido do bichinho tava incomodando. E quando a gente tava no trabalho, ele doou o nosso cachorrinho para um conhecido dele, sem a gente saber. A gente estava trabalhando. Quando a gente voltou para casa, a gente não encontrou ele. E aí foi uma tristeza só. Fomos perguntar para ele, ele falou que a casa é dele e é ele que manda. Eu e meus irmãos estamos sem falar com ele por conta dessa situação. E a gente quer saber dos ouvintes da educadora se a atitude que ele teve foi uma atitude correta. É complicado isso aí, né? Você vai trabalhar, o bichinho de estimação que tá ali, que faz parte da sua família há 3 anos, na hora que você chega não tá mais lá, aí seu pai doou o cachorrinho pra um conhecido? Ah, tenha dó, né? Situação. E aí, o que vocês acham dessa história? Hã? Fala sério. Eu achei, na verdade, muita maldade. Não precisava disso. Não, de verdade, não precisava disso. É maldade pura. Fazer umas coisas dessa com o bichinho. E com o pessoal que tá ali, né? Fala sério. É, com a família toda. Ninguém merece. 99986-1023. Manda aí o seu palpite nessa história, que eu quero saber o que você pensa disso, hein?
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0: Eu achei uma falta de consideração, de respeito com a família e com todo mundo, e até com o animalzinho, com o bichinho. É complicado isso aí.
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Paz Educadora e o nosso querido Berrão tá rolando por aqui. Alô, papais! Quer ganhar uma churrasqueira pra comemorar o Dia dos Pais daquele jeito? Ah, com uma linda churrasqueira, é muito

0: Zé Neto e Cristiano. Alô, amigo taxista. Cadê os taxistas, hein? Curtindo a nossa programação.
1: Valeu, gente.
0: Bom dia pra vocês. 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E o nosso palpitando educadora. Oi, gente, tudo bem, pessoal da educadora? Eu tinha um cachorrinho de estimação há 3 anos. Morava na nossa casa com meu pai, minha mãe, meus irmãos. Acontece, Thiago, que o meu pai cismou que o latido do bichinho estava incomodando ele. E aí a gente saiu num belo dia para trabalhar e ele acabou doando o nosso cachorrinho de estimação. É, exatamente, doou para um amigo conhecido dele. Quando a gente chegou em casa, a gente não achou mais ele lá, achou estranho, começou a procurar e ele demorou para falar, pelo que ela me contou aqui. Depois que eles começaram a procurar, ele chegou e contou. Ah, vocês estão procurando aí, eu não aguentava mais o latido, eu acabei doando pro meu amigo fulano que tá cuidando bem dele, aquela coisa toda. E aí ele disse que a casa é dele e é que ele que manda lá e ponto final. E aí, Thiago, eu e meus irmãos, minha mãe também, a gente tá sem falar com ele por conta dessa atitude. Quem tá certo, quem tá errado nessa história é o nosso palpitando educadora. Você vai mandar aquela mensagem através do nosso WhatsApp 99986-1023, dando aquela palpitada. Ai, meu Deus do céu, eu acho que não precisava fazer isso, de verdade. Eu acho, eu vejo isso como maldade. Ah, eu vejo como maldade isso aí, sério mesmo. Ah, fala sério, né? Não precisava disso. Bem, a Rádio Educadora FM completou 48 anos no domingo passado. E assim, ó, gente, que orgulho fazer parte dessa equipe. Pessoal sempre com a gente aqui interagindo. O Merrão, nosso querido irmão, é uma rede de amigos, na verdade, né? A gente tem uma família aqui gigantesca. Não só a equipe da Rádio e TV Educadora, mas também os ouvintes, os telespectadores da

0: O Merrão, fala Merrão!
1: Bom dia, Titi, bom dia!
0: E aí,
1: dia,
0: como você tá?
1: Bom dia, Titi, do nosso coração! Como é que você tá, meu amigão?
0: Eu tô beleza, ótimo, irmão? Graças a Deus!
1: Deus te abençoe muito, viu? Muita amém, luz, querido, muita paz, também. Muita saúde pra você, viu?
0: Obrigado.
1: Que Deus te abençoe muito!
0: Eu desejo
1: Deus
0: em dobro te abençoe pra demais, você, viu? Isso!
1: Amém! Educadora!
0: Aê! Ele com a vinhetinha dele!
1: 48 anos de educadora! 48 anos de educadora!
0: Aê, querido!
1: Tamo junto, tamo junto!
0: Fiquem todos
1: com Deus, gente, um abraço! Cadê você, Tibum? Bom dia, Tibum!
0: Chama, Tibum! Faz tempo que eu não falo com o Tibum,
1: viu? Titi, tamo junto até a tarde aí, hein?
0: Valeu, Merrão! Faz tempo que eu não falo com o Tibum. Tô com saudade, ô Tibum. A gente sente saudade de você aqui, viu? Vê se aparece. E por falar com o meu amigo Merrão, o nosso irmão, ele tá presenteando você, ouvinte educadora, né? Com uma linda churrasqueira. Alô, você papai, você quer ganhar uma churrasqueira para comemorar o seu dia daquele jeito? Então, ó, fácil participar. Você manda o seu áudio pro nosso WhatsApp 99986-1023 dizendo o seguinte: eu quero ganhar uma churrasqueira do Merrão no Dia dos Pais. Ó, só que você não pode esquecer de mandar o seu nome completo e também o número do seu telefone. Mas aí é por escrito, tá? Você vai escrever o seu nome completo e o número do seu telefone. A mensagem tem que ser de voz. Educadora, eu quero ganhar uma churrasqueira do Merrão no Dia dos Pais. Top demais! Que dia que é o sorteio? Vai acontecer no próximo sábado. É, então, não fica de fora aí, não. Você que tá me ouvindo, manda aquela mensagem. Quero muito te presentear com essa linda churrasqueira desse nosso querido amigo, o Merrão. Quem tá comigo lá?
2: Bom
0: Luiz
2: dia,
0: Sérgio.
2: Tiagão, bom dia.
0: Fala, Luiz.
2: Agora, bom dia, ouvintes.
0: Você tá bom, Luiz?
2: Tiagão, manda a MC pequena pra nós. Ela é toda, fazendo favor.
0: É toda.
2: Muito obrigado, educadora. Pega bem.
0: Valeu, Luiz. Tamo junto. Sandra. Oi, Sandrinha. Tudo bem?
3: Quero ganhar uma churrasqueira do Merrão do Dia dos Pais.
0: Aê! Fez bonitinho, mandou o nome completo e o número do telefone. Patrícia fala aqui.
4: Bom dia!
0: Bom dia, Paty!
4: Eu quero ganhar uma churrasqueira do Merrão para o Dia dos Pais.
0: Valeu, querida! Fernandinha, oi,
5: Fê! Quero ganhar uma churrasqueira do meu amigo Merrão.
0: Não é Merrão, não, é Merrão.
5: Dia dos Pais.
0: Valeu, Fer, mas tá valendo. Ô, Fer, você só precisa mandar o seu nome completo e o número do seu telefone aqui, tá? Pra gente fazer seu cadastro. Alexandre Tibum, fala, Lê.
6: Opa,
0: ele apareceu.
6: Tibum fechou na área. Bom dia, Tiagão.
0: Bom dia, querido. Ouvinte,
6: fechou? Educadora PHB. E aí, Tiagão, fechou?
0: Oi, tamo fechado, é. Graças a Deus, daí, junto com você.
6: Um abraço pro Merrão do Timão, o Ari do Breco, o Leandro Pirata, fechou?
0: Fechou.
6: Tiagão, olha aqui. Eu quero ganhar uma churrasqueira do meu amigo, companheiro Merrão, fechou? Fechou?
0: Opa, que legal.
6: Paratibum, Paratibum, fechou, meu irmão?
0: Aí, o Merrão fez assim, ó, olha ele aí, ele apareceu, Merrão. Ó, eu tô desejando aqui já, de antemão, boa sorte pra você. Se você ganhar a churrasqueira do nosso amigo, nosso companheiro Merrão, você vai fazer aquele churras caprichado, né? É, você vai estrear a churrasqueira. Você me chama? Me chama que eu vou. Vai, Sidney Magal, me chama que eu vou.
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0: Eu adoro um churrasco e na churrasqueira do Merrão fica melhor ainda, hein? Olha lá.

0: tem que você viver, Thiago. Você tá no rádio, mas a gente sente essa emoção, essa troca de carinho. E a gente acaba vendo. Parece que o rostinho de vocês tá aqui, ó, na minha frente o tempo todo. E é muito bom, muito bom. Boa quinta-feira, uma excelente manhã pra você. Deixa eu mandar um abraço pros amigos da rodagem, os caminhoneiros, as caminhoneiras, que estão sempre interagindo aqui através do nosso WhatsApp. Obrigado pela carona, estão movimentando esse nosso Brasil. Os motoristas de aplicativo também. Tamo junto, obrigado pela carona. Me manda mensagem que eu quero saber como que vocês estão, se tá tudo bem aí. Sabe quem tá indo embora? 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
0: E o nosso Palpitando Educadora continua por aqui.
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0: Então tô esperando o seu conselho e essa nossa ouvinte também que tá extremamente chateada, porque eles tinham um cachorrinho de estimação já há 3 anos na casa deles. Aí o pai dela acabou achando ruim com o latido do bichinho. Ele falou que incomodava ele. E aí quando eles saíram para trabalhar, a mãe, os outros irmãos, o pai pegou e doou o cachorro para um conhecido. Quando eles chegaram em casa, cadê o bichinho? Você já imaginou? 3 anos com o bichinho. É, aquele amor, aquele carinho. É que a gente se apega mesmo. Aí você chega em casa, cadê? Não tá mais aqui? Aí saíram pra procurar. E o pai não falava, tá, gente, o que tinha acontecido. Aí do nada,

0: a ele, por isso que ele doou. Aí todo mundo ficou triste e todo mundo lá não conversa com ele agora, tá? Nem a esposa, nem os irmãos, todo mundo tá de cara virada com ele. Eu quero saber quem tá certo, quem tá errado nessa história, e ela também tá querendo saber se é exagero deles parar de conversar com o pai, se o pai fez certo, se o pai fez errado. Manda aí seu zap 99986-1023.
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4 graus. Thiago Rodrigues, o Titi da Educadora, tá aqui. Tamo junto. 102,3. Você é o melhor ouvinte do Brasil. Continua ouvindo a ZYD 832. Essa pega super bem. Educadora. E quem não tá ouvindo, a gente já sabe, né? Tá por fora. Até uma galera, né? Ai, meu Deus. Avisa todo mundo aí, ó.

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1: Existe uma teoria que se chama 90-10, onde uma pessoa tem 90% daquilo que você procura em alguém, só que você foca naqueles 10% que falta. Aí você vai pra rua, se aventura e realmente você encontra aqueles 10%, mas não se deu conta que perdeu os 90%.

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0: 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Daqui a pouco eu vou passar no WhatsApp, a galera tá querendo ganhar a churrasqueira do Berrão de qualquer jeito. Bora participar!
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3: A União Europeia proibirá a partir de 3 de setembro a importação de carne bovina e mel produzidos no Brasil. O bloco alega falhas na fiscalização do uso de antimicrobianos na produção animal. Já o setor produtivo brasileiro afirma que a decisão tem caráter protecionista. A medida atinge um momento de crescimento das exportações. Somente no primeiro semestre deste ano, as vendas de carne bovina para a Europa aumentaram 19%, enquanto as exportações de mel dobraram em relação ao mesmo período do ano passado. Empresários alertam que encontrar novos mercados para absorver esse volume levará tempo e pode gerar prejuízos ao agronegócio brasileiro.
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0: E a minha família, né? Meus irmãos, meu pai, minha mãe, nós tínhamos um cachorrinho de estimação há 3 anos. Acontece que o meu pai acabou cismando que o latido do bichinho estava incomodando ele. Aí um belo dia, a gente saiu para trabalhar e ele doou o cachorro nosso, o nosso cachorro, para um conhecido. Ó a situação, você já imaginou? Você tem um pet há 3 anos, faz parte da sua família, dá carinho, né? É um amor absurdo, né, gente? É, quem tem pet sabe. Aí um belo dia você sai, vai trabalhar, na hora que você chega em casa, ele não tá mais lá, o animalzinho não tá mais lá. Aí você sai pra procurar. Poxa, a vida fugiu, aconteceu alguma coisa. E o pai ficou vendo toda essa cena, tá? Eles desesperados lá, procurando. Até que chegou o momento que ele falou, ó, eu cansei de latido de cachorro aqui em casa, por isso que eu doei o cachorro. Ah, doei pra um amigo conhecido. Olha que situação, né? Aí ele diz que quem manda na casa é ele. Tiago, eu, meus irmãos e até minha mãe tá sem falar com ele. Eu quero saber do Palpitando se a gente tá fazendo certo, se o meu pai agiu certo, se ele agiu errado. O que que os ouvintes têm a dizer sobre essa atitude do meu pai? Meu Deus do céu, eu acho que ele foi maldoso. Essa é a minha opinião. Eu acho que ele foi extremamente maldoso. Não, não precisava ter feito isso. Fala sério, muita maldade. A Sandra, ô Tiago, ele agiu de má fé. Ele não pensou no amor dos filhos, nem da esposa. Se ele faz isso com um animalzinho, imagina o que ele pode fazer com um ser humano, né? É verdade, tem que concordar. A Paulinha, Tiago, isso não se faz de jeito nenhum. Pode ter certeza que uma hora vai voltar essa maldade pra ele. É, tem aquele lance. A maldade que você faz aqui, você acha que ninguém tá vendo, mas aquele lá de cima tá vendo, viu? É, e volta. Fabrício, lá de Brodowski, fala, Tiagão, tudo beleza? Jamais eu ia aceitar uma situação dessa. Eu ia sair de casa, eu não ia querer ficar perto dele, não. É muita maldade pegar e doar o bichinho de estimação. Eu também acho, pelo amor de Deus. Gente, aí você imagina os filhos, a esposa, eles acabaram chegando em casa e o bichinho não tava mais lá. E ainda ele deixou os filhos, a esposa, desesperados ali procurando, depois que ele foi falar, foi o que ela me contou aqui, depois que ele foi falar que tinha doado o cachorrinho. Que coração de pedra, né? Que coração de pedra. Manda aí 99986-1023, eu quero muito saber a sua opinião sobre esse assunto de hoje. É maldade ou não é maldade, hein?
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0: Deixa eu te lembrar que tá rolando promoção do Dia dos Pais, Educadora e o nosso querido Merrão. Alô, papai! Quer ganhar uma churrasqueira pra comemorar o Dia dos Pais daquele jeito? Top demais! Com uma linda churrasqueira, é mais fácil do que você tá pensando. Você vai mandar o seu áudio pro nosso WhatsApp 99986-1023 dizendo o seguinte: Educadora, eu quero ganhar uma churrasqueira do amigo Merrão no Dia dos Pais. Bem fácil, né? Mais fácil que isso. Tem jeito. Gravou o seu áudio? Você não pode esquecer de mandar o seu nome completo e o número do seu telefone por escrito. Pronto, aí você já tá participando. O sorteio acontece no próximo sábado, ao vivo aqui na Rádio Educadora. É, Educadora junto com o amigo Merrão, deixando o Dia dos Pais ainda mais especial. Que coisa boa! A turminha tá aqui, ó, bombando nosso WhatsApp, querendo participar, né? É, quem tá aqui? A vizinha. Oi, Dri, tudo bem com você? Beijo, vizinha. Tudo certo aí?
3: Tiago, bom dia.
0: Bom dia.
3: Eu quero ganhar uma churrasqueira do Merrão no Dia dos Pais.
0: Aê, parabéns, Dri. Boa sorte, hein? Ó, se ganhar, você já sabe, né? Você vai me chamar para um churrasco, pelo amor de Deus. Não vem com desculpinha não, hein? Ah, para com isso.
4: Ô, educadora. Ô, Tiagão, quero ganhar a churrasqueira do Merrão.
0: É o Luiz Sérgio. Valeu, Luiz. Boa sorte pra você, meu irmão. E o Júlio passou por aqui. Fala, Julião.
5: Educadora, eu gostaria de ganhar uma churrasqueira do meu amigo Merrão.
0: Aê, tamo junto.

0: Boa sorte, Júlio. A Nancy. Oi, Nancy. Tudo bem com você? Bom dia. Bom dia.
1: Bom dia, Thiago.
0: Bom dia, Nancy.
1: Educadora, eu quero ganhar a churrasqueira do nosso amigo Merrão.
0: Aê.
1: No sorteio do Dia dos Pais.
0: Top.
1: Obrigada.
0: Valeu. Boa sorte, viu, Nancy? Fernandinha, fala, Fer. Oi.
2: Bom dia, eu queria ganhar uma churrasqueira do meu amigo Berrão.
0: Aê.
2: Dia dos Pais, pra nós assar uma carne.
0: Ó, que eu vou, hein.
2: Ô, meu amigo, aí eu chamo você também.
0: Tá gravado, hein.
2: Alô,
0: tá gravado, hein. Vai me chamar
3: bom
0: mesmo,
3: dia,
0: hein.
3: Fernanda. Bom dia, Fê. Quero ganhar uma churrasqueira do Berrão.
0: Aê.
3: Meu amigo Berrão.
0: Top
3: o
0: demais.
3: Dia dos Pais.
0: Top demais.
3: Fernanda Silva.
0: É a Fernanda.
3: Quero uma churrasqueira do meu amigo Berrão.
0: Aê.
3: Dia dos Pais.
0: Boa sorte pra você, Fer. Quem mais, hein? Passando por aqui, Ana Zilda. Oi, Aninha. Tudo bem? Tudo certo?
4: Bom dia, educadora.
0: Bom
4: Eu
0: dia.
4: Gostaria de ganhar uma churrasqueira do Merrão. Educadora, pega bem.
0: Aê, boa sorte, tá? Ó, bora continuar mandando a sua mensagem, que o sorteio não acontece hoje, não. Vai acontecer no sábado. Então, você tem bastante tempo. Mais ou menos, né? Porque a gente já tá na quinta-feira, porque tem sempre aquela turminha que deixa pra última hora e depois fica chorando aí, as pitanga. Eu não ganhei a churrasqueira do Merrão.
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0: Aí você sabe que eu tô desejando boa sorte pra você, né? E conta demais, porque eu sou um cara de sorte. Só de eu desejar boa sorte pra você, já é top, hein? Você já ganhou uma chance, já aumentou a sua chance. Aí se você ganhar, você não pode esquecer de me

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0: Dessa nossa ouvinte, quem tá sofrendo, ela e a família, né? Os irmãos, a mãe, sabe por quê? Eles tinham um cachorrinho de estimação há 3 anos. Ela me contou tudo com detalhes. E aí, o cachorrinho latia bastante. O pai dela ficou incomodado com o latido do cachorro e acabou doando o cachorro para um amigo dele, um conhecido dele. Só que aí, ninguém ficou sabendo. Os filhos saíram para trabalhar, a esposa também saiu e ele aproveitou esse momento para doar o cachorrinho. Pior de tudo, quando eles chegaram em casa, eles não encontraram o cachorrinho lá e foram procurar. Poxa, o cachorro escapou, sei lá, alguém levou embora. E o pai, vendo toda aquela situação, não falou nada. Até que chegou num determinado momento, o pai chegou e confessou, falou: olha, eu não aguentava mais o latido dele, por isso que eu doei ele para um conhecido meu. Lá ele vai ser bem tratado, enfim. Agora, ninguém conversa mais com ele. Nem os filhos e nem a esposa. E ele diz que a casa é dele e é ele que manda lá. E aí, essa nossa ouvinte está querendo saber o que vocês acham dessa atitude desse pai. Eu achei pura maldade, de verdade. Eu achei pura maldade, não achei legal fazer isso com um animalzinho de estimação, né? Ah, tem dó, né? A gente pega amor no bichinho e tudo mais. Ele simplesmente pegou o cachorrinho e doou sem ninguém saber. Só saiu de casa, né? E levou o bichinho. Enquanto todo mundo tava trabalhando, ele tava fazendo isso. O Márcio, oi Marcinho! Thiago, coração de pedra, isso não se faz. Se ele faz isso com um animalzinho, imagina o que ele vai fazer com uma pessoa, então. É muita maldade. A Lucineia, se fosse comigo, eu ia mandar ele buscar o cachorro de volta. Tem que se posicionar também. A casa é dele, mas também é da esposa. Concordo, Lucineia. Bom dia pra você, minha querida. Forte abraço. Quem mais participando por aqui? O Vanderlei. Ô, Thiago, fala pra família voltar a conversar com o pai, sim. E conversar com ele, pedir pra ele pegar o cachorro de volta. Porque é maldade o que ele fez. É, eu também acho. Eu também acho pura maldade fazer isso com o bichinho. Não tem necessidade nenhuma de fazer isso, né? Poxa vida. A Sandra Marta, Thiago, esse homem é um monstro. Quem não gosta de animal, não dá pra confiar, né? Se eu fosse essa família, eu saía de casa e deixava ele sozinho, né? É, deixava ele lá sozinho. Sem nenhum barulho. Eu amo animal, só tenho 4 menininhas aqui em casa. Ai, que legal. Valeu, Sandra Marta. Eu também achei muita maldade. Quero saber o seu palpite. Manda aí 99986-1023. É o nosso palpitando educador. E a galera também tá participando aqui da promoção do Dia dos Pais, né? O nosso amigo Merrão vai presentear o paizão aí que tá ouvindo a gente com uma bela churrasqueira pra você já comemorar domingão, o Dia dos Pais, daquele jeito. Pra você participar é muito fácil, é só você mandar a sua mensagem de voz, tá, gente? Pro nosso WhatsApp 99986-1023, dizendo: educadora, eu quero ganhar uma churrasqueira do amigo Merrão no Dia dos Pais. Só que você não pode esquecer de mandar o seu nome completo e também o número do seu telefone, combinado? Pra gente fazer aquele cadastro legal por aqui, ficar tudo certinho e você não deixar de participar, né, Rosi? Tudo bem, Rosi?
1: Thiago, também gostaria de ganhar churrasqueira.
0: Você gostaria de ganhar? Boa sorte pra você, viu?
1: Desejo sorte pra mim.
0: Boa sorte, já tá desejado. E se ganhar, for fazer aquele churras, me chama que eu vou. Fala, Danilão, beleza, Danilo?
2: Bom dia, o Danilo.
0: Bom dia.
2: Quer ganhar a churrasqueira do Merrão.
0: Aê, boa sorte pra você. Tamo junto. A Dalvinha, oi, Dalvinha.
3: Educadora, eu quero ganhar a churrasqueira do nosso amigo Merrão.
0: Aê, minha querida, forte abraço pra você, tá? E boa sorte. Quem mais participando?
4: Olá, bom dia.
0: Oi, bom dia. Tudo bem? Tudo ótimo.
4: Poxa, eu queria ganhar uma churrasqueira do nosso amigo Merrão.
0: Aí, boa sorte pra você, viu?
4: Carninha, da hora.
0: É Alice.
4: Beijo pra todo mundo.
0: Valeu, pra vocês aí também, tá? Ela mandou aqui o
5: áudio. Oi, Thiago, aqui é a Juliane.
0: Oi, Juliane!
5: Eu quero ganhar uma churrasqueira do Merrão.
0: Ó, vocês estão esquecendo de mandar o nome completo e o número do telefone pra gente fazer um cadastro de vocês aqui. Tem que mandar um áudio, sim, mas depois, por escrito, manda o número do telefone e também o seu nome completo, porque senão a gente não consegue cadastrar vocês aqui no nosso sistema e a gente quer, tá? Que você ganhe essa churrasqueira. E eu também quero e tô torcendo pra você levar essas churras aí, pra você fazer aquele churrasco pro Dia dos Pais. Top demais! Vai ser maravilhoso, com certeza! Vamos recordar, voltar pra 1988 com essa pedrada aqui.
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0: Rapaz, olha o que aconteceu.
1: Meu querido,
2: fala pagodinho, nessa quinta-feira com cara de final de semana, pelo menos aqui em Batatais, que hoje é feriadão. E eu vou emendar, hein? Eu vou emendar hoje, vou emendar amanhã e vou emendar o sábado também. Tá? Não, brincadeira, vou emendar nada não, tá? Eu não consigo emendar, de verdade, sério mesmo. 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
2: Bom dia pra você, 11 horas e 4 minutos.
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0: confere a partir de agora. A Defesa Civil do Estado de São Paulo emitiu um alerta para mudança nas condições do tempo na região de Ribeirão Preto e Franca entre esta quinta-feira e sábado por causa da passagem de um ciclone extratropical pelo sul do país. Na região, a previsão é de ventos com rajadas de até 60 km por hora. Já na capital paulista, Grande São Paulo, Litoral e Vale do Paraíba, a velocidade pode alcançar 100 km por hora. Desde a noite de ontem, cidades da região como Ribeirão Preto, Jaboticabal, Brodowski registram chuva de baixa intensidade, mas ventos fortes foram sentidos na madrugada desta quinta-feira. Foram 7 milímetros só em Ribeirão Preto, segundo a Climatempo. Segundo o INMET, o sistema meteorológico se intensifica sobre o Atlântico Sul e deve provocar instabilidades, principalmente na região sul do Brasil. Os efeitos também serão sentidos em áreas do sul de São Paulo, onde há previsão de chuva e tempestades isoladas. De acordo com a Defesa Civil, moradores de cidades do interior paulista, incluindo as regiões de Ribeirão Preto e Franca, devem redobrar a atenção devido ao risco de queda de árvores, galhos e objetos soltos. Este foi o Fique Sabendo, que está de volta amanhã, direto da nossa redação, trazendo as últimas informações para você, sempre junto com a JCM Informática.
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0: reza de mãe. Como que tá aí a sua manhã de quinta-feira? Tudo 100%? Vou pro intervalo agora, pode ser? Pega bem. Claro que pega muito bem ter você por aqui, mandando aquela mensagem legal. A galera tá querendo ganhar uma churrasqueira do amigo Merrão. Se você ganhar, você me chama pro churrasco.
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5: Olá, amigo e amiga do campo. A partir de agora, os destaques agropecuários direto do Boletim Agrícola. O mercado físico nacional da soja abre este dia registrando boa firmeza nas cotações e movimentação aquecida nos portos de exportação. A saca de 60 quilos do porto de Paranaguá está cotada na média de R$139,20. O ritmo positivo dos embarques internacionais e a busca constante das tradings por lotes disponíveis mantém o mercado bastante aquecido. Kleber Ramos, direto do Boletim Agrícola.
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9: Bom dia pra você, 11 horas e 28 minutos. Já estamos de volta com o nosso Frequência Educadora na sua manhã de quinta-feira. Quinto bebê, é dia de TBT hoje, né? Pega muito bem e vai pegar melhor ainda com você ganhando uma super churrasqueira pra começar aí o Dia dos Pais, né? Domingão já é Dia dos Pais. Você vai deixar o seu paizão feliz da vida. Imagina você, paizão, ganhando uma churrasqueira do amigo Merrão. Pra participar é muito fácil, você tem que mandar o seu áudio pro nosso WhatsApp 99986-1023 dizendo: Educadora, eu quero ganhar uma churrasqueira do amigo Merrão no Dia dos Namorados. Mas, namorados não, Dia dos Pais. Mas você não pode esquecer de mandar o seu nome completo e o número do seu...

0: passou o dia dos namorados. E eu não ganhei nada de presente, tá? Tá, mas deixa pra lá. Não vou lavar roupa suja aqui, não. Fala, Cauã. Você tá bom, Cauãzinho?
1: Tchau.
0: Beleza?
1: Quero ganhar a churrasqueira.
0: Aí. É isso.
1: E outro, divulga o seu TikTok, a tua live.
0: Valeu, Cauãzinho! Pediu pra divulgar meu TikTok, eu vou divulgar então. Estamos ao vivo lá no TikTok. Tô mostrando aqui os bastidores da Rádio Educadora. Me segue lá, já aproveita e me acompanha. Assiste a minha live lá, que eu quero bater um papo com você. Thiago Rodrigues, locutor, é o meu TikTok. Tô te esperando lá, hein? Vê se aparece. Oi, Priscila!
2: Oi, Ti, bom dia, bom feriado. Eu
0: tudo
2: também
0: bem
2: quero
0: com você?
2: Ganhar essa churrasqueira do nosso amigo Berrão.
0: Aê, boa sorte, Pri! Flávio Rezende, oi, Flávio!
3: Bom dia, educadora. Eu quero ganhar a churrasqueira do nosso amigo Merrão.
0: Valeu, boa sorte. É sábado o sorteio, tá, gente? Sabadão tem o sorteio. Quem mais passou por aqui? Aline Cristina. Oi, Aline, tudo bem? Eu quero ganhar a churrasqueira do Dia dos Pais. Ô, Aline, você tem que mandar seu áudio. Grava aí sua mensagem de voz, tá? Eu quero ganhar a churrasqueira no Dia dos Pais do amigo Merrão. Manda aí, grava aí seu áudio. Sandra Márcia, bom dia, Thiago. Coloca o meu nome no sorteio. Ô, Sandra, manda o seu áudio também, tá? Tem que mandar o seu áudio e depois, por escrito, o nome completo e também o número do seu telefone, tá certo? Alô, Angélica!
4: Educadora, eu quero Oi. Ganhar a churrasqueira do meu amigo Berrão.
0: Aê, boa sorte!
4: Do Dia dos Pais.
0: Boa sorte, Angélica! Sabadão é o sorteio, então vai mandando aí a sua mensagem de voz e o seu nome completo e o número do seu telefone. Quem sabe você vai ser o sortudo, a sortuda que vai ganhar essa churrasqueira do amigo Merrão, hein? Tô torcendo por você.
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0: Você sabe que se ganhar a churrasqueira, você vai me chamar pro churrasco, hein? Eu não quero nem saber.

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1: Delícia.
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1: Alô, Goianápolis, terra do tomate, Rio Verde, já tá aí.
2: Tá todo mundo aí, Goiás tá ligado.

0: Frederico, né? Com Mate Compadre. E você curte aqui na rádio que pega bem. Galerinha, tá bombando o nosso WhatsApp. Por quê? Porque todo mundo tá querendo levar uma churrasqueira agora, sabadão, do Merrão, né? Ah, quem não quer?
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3: O Ministério da Saúde ampliou o serviço de teleatendimento para pessoas com problemas relacionados a apostas esportivas e jogos online. O atendimento é gratuito, sigiloso e também está disponível para familiares. As consultas são feitas por psicólogos e enfermeiros por meio de videochamadas, com sessões semanais de cerca de 50 minutos. O acesso é feito pelo aplicativo Meu SUS Digital, onde o usuário realiza um autoteste e é encaminhado para o acolhimento. Segundo o Ministério da Saúde, a capacidade do serviço passou de 600 para 100 mil teleatendimentos mensais, diante do aumento da procura por apoio em saúde mental.
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cata na minha família. Há poucos dias atrás, nós tínhamos um cachorrinho de estimação há 3 anos. E aí, o meu pai acabou cismando que o latido do bichinho incomodava ele. Saímos eu, os meus irmãos, a minha mãe, e nós fomos trabalhar, um dia comum. Quando chegamos do trabalho em casa, o nosso querido cachorrinho não estava mais lá. Aí começamos a procurar em todos os lugares, porque é natural, você acaba pensando que o cachorrinho fugiu, aconteceu alguma coisa. E meu pai, vendo toda aquela situação, não falou nada, ficou quieto. E de repente, do nada, ele pega e fala que doou o nosso cachorrinho para um amigo dele, um conhecido, e que ele ia ficar bem, estava sendo bem cuidado, bem tratado. E aí a gente perguntou, por que, pai, que o senhor fez isso? Porque estava me incomodando muito o latido dele e eu não aguentava mais. Olha só que coisa, né? Aí, nós não estamos conversando mais com ele. Nem a minha mãe conversa com ele. Tá todo mundo muito chateado aqui em casa. E eu tô querendo saber, no do Palpitando Educadora, dos ouvintes, o que eles acham dessa história. Eu acho que o seu pai, com todo respeito, é maldoso. A Roseli também acha. Ô, Thiago, isso é pura maldade fazer isso com o bichinho e com o restante da família, né? 3 anos, pega amor. Jamais. Se fizer isso com um bicho meu, não sei nem do que eu sou capaz de fazer. Né, Roseli?

0: deixa a gente chateado, não é verdade? A Lúcia Maura. Ô, Thiago, tem que chamar a atenção desse homem. Não é possível que ele não pensou nos filhos, não pensou na esposa, não pensou no bichinho. Ele realmente não tem coração, você tem razão. A Rosângela, se fosse comigo, eu ia colocar ele pra fora de casa. Ele pra fora, eu não ia colocar o bichinho, não. Epa! É, deixa a gente com raiva. Conceição, oi Conceição, boa quinta-feira pra você. Eu nem imagino isso acontecendo com os bichinhos. Eu nem imagino isso acontecendo com os bichinhos aqui da minha casa. Cada uma nesse palpitando. É verdade, deixa a gente com raiva. Com raiva. Eu acho que ele é maldoso. Ah, pelo amor de Deus. Aí você esperar todo mundo sair de casa pra colocar o bichinho pra fora. Ah, para. Maldade mesmo. O nosso palpitando vai chegando ao final. Amanhã tem mais um caso pra você meter a colher por aqui.
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0: super bem com Gustavo Lima, Retrovisor, música linda. Daqui a pouco tem o Zap Hits, já prepara seu WhatsApp que eu vou te apresentar duas opções pra você votar na que você gosta mais.
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3: O presidente dos Estados Unidos, Donald Trump, voltou a cobrar às petroleiras uma redução no preço da gasolina, após a alta provocada pela escalada de conflito no Oriente Médio. Segundo o governo americano, o preço médio do combustível está cerca de 30% acima do registrado há um ano, refletindo a valorização do petróleo no mercado internacional. Trump criticou os lucros das grandes empresas do setor e afirmou que os consumidores não devem pagar a conta do aumento dos preços. Especialistas, porém, lembram que a gasolina nos Estados Unidos continua fortemente influenciada pelas cotações internacionais do petróleo, o que limita a capacidade do governo de reduzir os preços no curto prazo.
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0: 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Boa tarde pra você, meio-dia e 3 na Rádio Que Pega Bem.
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0: Eba! Viva a Educadora! Tamo junto aqui na Rádio Que Pega Bem, na sua tarde de quinta-feira, 6 de agosto, feriado aqui em Batatais. A temperatura, 24 graus. Por aqui, Thiago Rodrigues, o Titi, com você.

0: 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Líder de audiência, a número 1 do Brasil. É nós, moçadinha, tá chegando ele.
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0: É o nosso Zap Hits que tá no ar trazendo duas opções. Hoje, quinta-feira, dia de TBT, tem umas mais velhinhas pra você recordar, pra você matar a saudade. Você pode já começar a votar através do nosso WhatsApp. Prepara aí seu zap 99986-1023, esse canal direto pra você escolher aquela que você gosta mais. A número 1 é pra matar saudade do nosso eterno Cristiano Araújo, Maus Bocados. Essa é lá de 2013. E a número 2 é mais antiguinha, Catinguelê e Naraí. Essa é de 1998. Seu corpo é o mar por onde quero navegar. A primeira opção tá chegando. Cristiano Araújo, essa tocou demais lá em 2013, né? E é sucesso até hoje. 99986-1023, vai votando, vai escolhendo a sua. Quem será que leva melhor hoje? A primeira ou a segunda?

0: de 1998. Eu cantei demais essa música. Fala sério, adoro. Catinguelê e Naraí é a nossa segunda opção do Zap Hits. A primeira opção, o Eterno Cris, o Cristiano Araújo, Maus Bocados. Galerinha, já tá votando aqui no nosso WhatsApp. Você que tá me acompanhando na minha live lá do TikTok. Alô, turminha do TikTok. Pode votar aí também que tá valendo, tá certo? Bora lá, 99986-1023 é o nosso WhatsApp. Qual que você vai escolher, a primeira ou a segunda?
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0: Você já escolheu, já decidiu? Entre a primeira ou a segunda opção, qual que você vai ficar? A número 1, Cristiano Araújo, Maus Bocados, de 2013. E a número 2, Catinguelê e Naraí. Essa é de 1998. É o nosso Zap Hits TBT, pra você matar a saudade, pra você recordar. Mas quem será que vai ganhar hoje, hein? Quem leva a melhor? Alexandre Tibum, e aí? Qual das duas, Ale?
4: Ah, Tibum fechou, vai na música número 2.
0: Número 2
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0: E o

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1: Carimba, papai. Valeu, Alexandre Timon. E ele já deu a palhinha aqui pra gente. Que legal. Quem mais? Angélica. Oi, Titi. Eu voto da primeira opção. Valeu, Angélica. A Nilza Morim. Tiagão, eu voto da primeira. Cristiana Araújo, Maus Bocados. E o Lucas, hein? Fala, Lucão. Tudo beleza com você aí?
2: Ô, Thiago. Oi, Thiago. Eu vou ficar com a música número 1 do Zap Hits.
1: Número 1?
2: Cristiana Araújo, que eu gosto muito dessa.
1: Cristiana Araújo. Aqui na live do TikTok, o Mário, Thiago, eu voto na segunda opção. Valeu, Mário. Tamo junto, viu? Forte abraço pra você. Obrigado aí pela participação. Quem mais votando por aqui no 99986-1023? Oi, tudo bem? Oi, Ti, boa tarde. Meu voto é na primeira opção. Ela não mandou o nominho dela aqui. Manda seu nome, tá? Quero saber quem é você. Quero saber. Eu não vi aqui, não deu pra ver a foto. A Cirlei, Thiago, eu voto na primeira opção. Saudade do eterno Cristiano Araújo. O José Paulo também votou na primeira opção. Valeu, Zé Paulo. Tamo junto. A Sandra Márcia, Thiago, eu fico também com a primeira opção. Olha aí. É a Gisele, gente. A Gisele tá com ele. Oi, Ti. Você não me viu na foto, não, Ti? Ah, eu tô te acompanhando no TikTok. Você me acompanha, Gi, no TikTok? Beijo pra quem tá me assistindo agora. Eu tenho uma conta lá, né? Então me segue lá, Thiago Rodrigues Locutor. Bora curtir a campeã? Não, não foi dessa vez pro Catinguelê. Eu achei que fosse sambar aqui, que eu fosse dar uma sambadinha no estúdio, mas eu sou fã do Cristiano Araújo, eterno, Cris. E a gente curte agora a campeã daquele gás aí no som.
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5: E o controle de tração é um daqueles recursos que muita gente tem no carro, mas poucos sabem como funciona, né? Olha, esse sistema, ele controla a velocidade das rodas e identifica quando uma delas começa a girar mais do que as outras, que indica uma perda de aderência. Bom, nessa hora, a eletrônica reduz a potência do motor ou aplica um freio na roda que tá patinando. Isso ajuda o veículo a recuperar a tração. É uma baita utilidade em pistas molhadas, terra, cascalho ou qualquer situação em que o pneu possa escorregar. Olha, não desative esse sistema sem necessidade, viu? Ele foi desenvolvido para aumentar a segurança e pode fazer toda a diferença numa situação de emergência.
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0: por favor.
1: Oi, boa tarde. Ô, tio, eu queria ganhar a churrasqueira do nosso amigo Merrão. Meu nome é Marina Maria Moreira.
0: Oi, Marina.
1: Meu telefone é 992.
0: Opa, não posso passar no ar o seu telefone, senão a galera vai te ligar. Faz o seguinte, me manda o telefone por escrito, tá? Pra gente fazer aqui o seu cadastro. Combinado? Combinado, Mari? Quem mais passou por aqui? Fernandinha. Oi, Fer, tudo bem?
2: Oi, Thiago, eu quero ganhar a churrasqueira do amigo Berrão.
0: Aê! Boa sorte, a Fer fez direitinho, mandou o nome completo e também o número do telefone dela por escrito, pra gente conseguir fazer o cadastro por aqui, viu? Tem que mandar direitinho, certinho, detalhe por detalhe. Oi, Thiago, tudo beleza? Eduardo, fala, Eduardo!
3: Thiago, ótimo feriado, eu gostaria de ganhar. Obrigado, querido. A churrasqueira do Berrão, ok?
0: Ok.
3: Muito obrigado, feliz dia dos pais pra todo mundo.
0: Aê, Eduardo de Souza Aleixo curtindo a gente. Lembrando que o sorteio acontece no próximo

0: sábado, ao vivo, aqui na Rádio Educadora. Você tem que mandar sua mensagem de voz pra gente, seu nome completo depois e o número do seu telefone por escrito. Manda tudo certinho, eu vou fazer o cadastro com todo carinho e eu tô torcendo pra você ganhar essa churrasqueira e eu tô torcendo pra Deus tocar no seu coração e você me chamar pro churrasco, tá? Por favor, viu?
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0: Não que eu seja um locutor pidão, jamais, longe de mim isso.

0: Hein? Sabe o que tá faltando? Fofoca. É isso que tá faltando aqui.
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0: E aos 63 anos, o cantor Leonardo acabou protagonizando mais um episódio cômico na internet. Olha o Leonardo Underfei de novo. Meu Deus do céu. É sério, o sertanejo arrematou nada mais, nada menos que 60 porcos, incluindo fêmeas e muito mais. Ah, ele fez uma compra gigantesca e precisou quitar o valor na noite de ontem, já com 2 dias de pendência no acerto. A coisa já estava atrasada. E deitado no quarto ao lado da esposa, né, a Poliana Rocha, ele decidiu registrar o sufoco para conseguir concluir a operação financeira no celular. Diante das complicações para mexer no aplicativo bancário, o Leonardo não escondeu a frustração e debochou da própria limitação com as ferramentas digitais. Ele disse o seguinte: eu vou pedir ajuda aos universitários. Ah, meu Deus do céu. Ai, não tá fácil. Ele disparou isso aí. Não tá fácil. Mas você sabe que eu também, às vezes, apanho. Com tanta tecnologia, eu entro num cartão que não é, eu ponho, faço um Pix que não tem que fazer, e o tal do QR Code, meu Deus do céu, você mira pro QR Code, não abre o QR Code, abre uma outra coisa. Às vezes eu apanho bastante com esse lance de tecnologia. Você tem dificuldades também, assim como o Leonardo, o cantor Leonardo, tá enfrentando esse negócio de Pix? Ele começou a fazer Pix há pouco tempo, que ele falava, ó,

0: E a Poliana convenceu ele, falou: amor, você tem que se atualizar, né? Não é verdade? Você tem que, né? Vamos lá, vamos fazer um Pix. Epa! E agora ele tá comprando tudo que ele vê pela frente, só que tá apanhando agora pra pagar, pra concluir, pra finalizar o processo. Normal, Leonardo, isso acontece, tá? Você, ouvinte, já aconteceu com você? Você já mandou um Pix errado? Já passou raiva com essa tecnologia toda? Ou pra você é de boa?
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0: Conta aí que eu quero saber, 99986-1023.
3: O que será que tinha naquele áudio, hein, meu irmão?
4: César, eu também quero saber, viu?

0: espero que realmente esteja tudo 100% aí com você. Tá beleza? Tá tudo ok? Você já mandou a sua mensagem aqui pro nosso WhatsApp ou ainda não? Você vai ficar aí bobeando, perdendo a oportunidade de ganhar esse presentão? Sorteio é sábado, é uma linda churrasqueira pra você presentear o paizão, super presente do nosso querido amigo, nosso parceiro, Merrão. É, o Merrão que fabrica, né, as churrasqueiras, uma mais bonita que a outra, e vai presentear junto com a educadora o paizão no próximo sábado, e pode ser você. Para participar é muito fácil, você vai mandar o seu áudio, tem que ser mensagem de voz, pro nosso WhatsApp 99986-1023, dizendo o seguinte: educadora, eu quero ganhar uma churrasqueira do amigo Merrão no Dia dos Pais. Aê, muito fácil, molezinha. Educador, eu quero ganhar uma churrasqueira do amigo Merrão. Pronto, já mandou assim, já tá valendo. Aí depois você vai mandar o seu nome completo, aí é por escrito, tá? O seu nome completo e também o número do telefone. Eu quero saber, tá? Direitinho, detalhado. Pra quê? Pra fazer o seu cadastro aqui no nosso sistema, pra você poder participar. Tem que ser direitinho. Manda aí, 99986-1023, tá?
1: Luiz, eu amo
0: mais. Oi, Marcinha.
1: Toca uma música aí a seu gosto, pra todo mundo que tá ouvindo.
0: Beleza.
1: Pra você, pra Cícia.
0: Ela me confundiu com o João, mas tá valendo.
1: Uma
0: valeu.
1: Sexta-feira.
0: Valeu, Marcinha.
1: Boa tarde, meu amigo João Luiz.
0: Ah, confundiu de novo.
1: Educadora, eu quero ganhar uma churrasqueira no Dia dos Pais do nosso amigo Merrão.
0: Valeu, Marcinha. Um beijo pra você, minha querida. É o Titi que tá por aqui. O Joãozinho chega às 14h. Vai continuar com você, tá? Um beijo, te amo, tá? Beijo pra você. Quem mais passou, hein, Eduardo?
2: Manda um sertanejão do João Paulo.
0: Manda um sertanejão, João Paulo e Daniel.
2: Eu já não tenho meu mais, mas quero que eles todos sejam felizes, tá bom?
0: Com certeza, ó, Eduardo. Tem sim, seu pai tá morando dentro do seu coração, pode ter certeza, tá, meu amigo? Quem mais, hein, passou por aqui querendo ganhar churrasqueira do amigo Merrão? É o Márcio Arroz. Fala, Marcinho.
3: Dragão, boa tarde.
0: Tarde.
3: Quero ganhar uma churrasqueira do meu amigo Merrão.
0: Aê, boa sorte, ô Márcio. Manda seu nome completo e o número do seu telefone, tá bom? Pra gente fazer o cadastro.
4: Bom dia, educadora. Eu quero ganhar a churrasqueira do Dia dos Pais do nosso amigo Merrão.
0: Aê, ô Nilza, não esquece de mandar seu nome completo e o número do seu telefone pra gente fazer o seu cadastro aqui bonitinho, passo a passo. No sábado tem sorteio e você pode ganhar essa churrasqueira top do amigo Merrão. Manda aí sua mensagem de voz no nosso WhatsApp. Eu tô esperando você, hein? Tô esperando. Grava seu áudio aí e manda.
5: 99986-1023.
0: Já sabe, se você ganhar, você me chama pro churras.
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2: Já voltamos com o nosso Frequência Educadora. O nosso WhatsApp tá bombando porque todo mundo tá querendo levar a churrasqueira do Merrão, né? É. Deixar de mandar a sua mensagem de voz, o seu nome completo e o número do seu telefone pra gente fazer o cadastro. Sabadão, próximo sábado agora, tem o sorteio. Você não vai ficar de fora.

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2: Um estudo da Universidade Federal do Rio de Janeiro identificou 860 anúncios fraudulentos usando programas e serviços do governo como isca nas plataformas da Meta. Os golpistas utilizam nomes como Valores a Receber, Brasil Sorridente, Minha Casa Minha Vida, Auxílio Gás e Bolsa Família para atrair as vítimas. Segundo a pesquisa, quase metade dos anúncios usava vídeos manipulados com inteligência artificial e muitos imitavam páginas oficiais do governo e de veículos de imprensa para parecerem confiáveis. Os pesquisadores alertam que a melhor forma de evitar golpes é ignorar anúncios nas redes sociais e acessar apenas os canais oficiais dos serviços públicos.
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6: Boa tarde pra você, 1:06 na rádio que pega bem. 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
6: 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Boa tarde, boa quinta-feira. Hoje, 6 de agosto, temperatura tá querendo subir um pouquinho mais. 26 graus aqui em Batatais. Thiago Rodrigues tá aqui, felizão da vida. E se melhorar, você sabe, né? Aí vira festa. Você continua ouvindo as YD 832, essa pega. Muito bem, lógico. A número 1 do seu rádio, me conta aí no nosso Hora da Fofoca, o cantor Leonardo passou apuros na hora de fazer um pagamento via Pix. Você sabe que ele começou a usar o Pix faz pouco tempo, né? Você tem dificuldades para usar o Pix? Tem dificuldades na hora de fazer um pagamento com toda essa tecnologia?

0: linda aí que você vai ganhar no próximo sábado a churrasqueira do amigo Merrão. Mas é claro que se você participar dessa, já mandou sua mensagem no nosso WhatsApp, é mais fácil do que você pensa. Você tem que gravar uma mensagem de voz dizendo o seguinte: educadora, eu quero ganhar uma churrasqueira do amigo Merrão. Só isso, gravou o seu áudio, você não pode esquecer de mandar o seu nome completo e também o número do seu telefone. É pra gente concluir o seu cadastro aqui, tá? Mas aí você não vai gravar o seu nome completo e o número do seu telefone, não. Manda por escrito, combinado? E o nosso Hora da Fofoca, o cantor Leonardo enfrentou dificuldades ao fazer um Pix. Exatamente. E aí ele falou que tá difícil demais. E pois assim, ó, eu vou pedir ajuda aos universitários. Não tá fácil, pelo amor de Deus. E ele começou a fazer Pix faz pouco tempo, né? Não faz muito tempo que ele faz Pix. E a coisa já não tá dando muito certo. Quero saber de você. Você já enfrentou alguma dificuldade na hora de fazer um pagamento via Pix ou tal do QR Code? Eu enfrento toda hora um probleminha, alguma coisa. Ainda mais quando atualizo um aplicativo que você tá acostumado a mexer faz tempo. Aí muda tudo de lugar. Meu Deus do céu. E quando a internet falha no celular? Aí você fica zerado, sem dinheiro nenhum, né? E se tiver na fila de algum lugar, todo mundo fica te olhando meio desconfiado, falando: esse rapaz aí não tem dinheiro, não. Tá sem dinheiro. Já aconteceu alguma coisa parecida com você? Manda aí 99986-1023, porque eu quero saber, né? Será que é só comigo e com o Leonardo?
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5: Olá, já estamos de volta para falar de agronegócio. A piscicultura nacional opera em ritmo acelerado, impulsionada pelo forte consumo nos centros urbanos e pelo fluxo contínuo de entregas aos frigoríficos. O quilo da tilápia viva na Praça Paulista está negociado na média de R$ 9,90. A demanda estável por proteína de peixe e a eficiência no fortalecimento asseguram excelentes rentabilidades aos piscicultores.
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1: Boa tarde pra você, 1:20.
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1: Já voltamos com o nosso Frequência Educadora. Deixa eu mandar aquele alô pros caminhoneiros, as caminhoneiras, os amigos da rodagem. Obrigado aí pela carona, viu, moçada? Tamo junto! Essa pega muito bem e eu tô querendo saber se você já enfrentou algum tipo de dificuldade na hora de fazer um pagamento via Pix, sei lá, ou via QR Code. O Leonardo, o cantor Leonardo, começou a fazer Pix há pouco tempo, né? E ele já tá enfrentando essas dificuldades. Eu já apanhei bastante desses aplicativos e às vezes, de vez em quando, eu dou umas ratas também. Vamos lá pro nosso WhatsApp, 99986-1023, Aline. Ô Thiago, direto acontece comigo esse lance da internet parar de funcionar, aí a gente fica com aquela cara de tacho, é verdade, né? E todo mundo olhando pra cara da gente, né? A Vânia Cristina, oi Vaninha, tudo bem? Boa quinta-feira aí pra você. Thiago, eu também tenho dificuldades na hora de usar esses aplicativos. O meu filho é que me ajuda. É, às vezes a gente pede socorro, né? Que foi o que o Leonardo falou. Vou pedir ajuda aos universitários. Ele tava desesperado lá que não conseguia fazer um pagamento. A Patrícia, oi Pati, tudo bem? Ó, eu me dou bem com os aplicativos, mas às vezes sai fora do ar. Aí a gente fica esperando voltar, não dá pra concluir a compra. Principalmente, né, quando tem uma fila, às vezes você tá na fila esperando, aí todo mundo fica te olhando com um olhar assim de julgamento, aquela coisa. É, olha assim, não vai pagar não, bem. Pera aí que eu vou subir aqui nesse balcão pra ver se o sinal da internet fica legal. Aí eu prometo que eu vou conseguir pagar. Meu Deus do céu, já aconteceu muito isso comigo. E com você, conta aí, 99986-1023, tô curioso pra saber a sua história com isso, hein?
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1: E lá em 1987, a Educadora tocou essa.

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ouvindo o nosso Frequência Educadora. Obrigado aí pela sua participação. João Luiz está chegando e vai continuar com você apresentando Tarde de Sucessos, agora na sua tarde de quinta-feira. Amanhã, às 9 horas, encontro marcado por aqui. Logo após ela, a nossa querida Cissa de Paula. Tô por aqui continuando te fazendo companhia. É lógico que eu vou te deixar com uma companhia top, que é do Joãozinho, que tá chegando aqui, né? Valeu, gente! Tchau! Até amanhã!

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4: Aliança Saúde informou que entrou na justiça com pedido de homologação do seu plano de recuperação extrajudicial para renegociar cerca de R$1,1 bilhão em dívidas. Segundo a imprensa, mais de 80 credores já aderiram ao acordo, representando 54% dos débitos. Percentual suficiente para atender às exigências da legislação. O plano prevê, entre as alternativas, a conversão das dívidas em ações da companhia, além de novos prazos e condições de pagamento para os credores. A empresa afirma que a reestruturação tem caráter exclusivamente financeiro e não altera o atendimento a pacientes nem as obrigações com colaboradores e parceiros.
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14: Os gritos vindos das janelas são de moradores tentando espantar os

0: decretada pela justiça.
1: A vítima pediu ajuda. Ele gritava por socorro.
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0: bolachinha de água e sal pra nós. É, deixa eu botar os picolé aqui, ó. Foi embora, foi embora. Falou nem tchau, cadê o tchau?
1: Ô, gás!
0: Chegamos na sua tardinha, feriadão. Ótimo dia pra você, uma ótima quinta-feira pra quem tá de boa, pra quem tá tranquilinho, né? Pra quem não tá fazendo nada em casa. Depois aí, ó, é feriado. Aí o maridão vai mexer na furadeira, mexer no teto. A esposa vai pra lá, pra cá, mexer nas plantas também. Muita gente vai ficar de boa.

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6: Ei, cheguei, papai! Boa, boa, boa, boa tarde, mamis! Você ligadinho com a gente, bom feriadão, quintou aí, quintou de cá! Dia 6 é agosto, sou eu, João Luiz, por aqui, ZYD832, canal 272! E quero você ligadinho com a gente, participando, interagindo, mandando o seu alôzaço, já tá demais, top ainda! Clima lá em cima! Que a sua tarde seja repleta de muita respiração boa. Boa curtição com a gente, uma tarde maravilhosa, com muita paz, muito sucesso, com a bênção do nosso padroeiro da City, querido. Tudo certinho? Vamos trocar aquela ideia bacana, vamos ficar juntinhos, coladinhos na sua tarde e comecinho da noite até às 7. A tarde é sua, a tarde é nossa, é de todo mundo. Alex Harry, Ordinary.

da sua infância, recorda o seu primeiro namoro, o seu primeiro beijo, o seu primeiro filho, uma época boa aí que não volta mais. A Edu tá pra isso, tá aqui pra te recordar as coisas boas da sua vida, as belas coisas que passaram na sua timeline da life. Não é verdade? Boa tarde, Quintamos, feriadão na cidade, tudo bem com você, com a família aí? Uma tarde maravilhosa, com muita paz, muitas bênçãos. Jota e o Tim Maia, Jota tá homenageando o Tim, né? Tem mais duas aí que estão lançando aí, homenagem ao Tim. Alex Howry, Ordinary, 2h15. Oi, Renata, bem-vinda. É a Rei Torriere com a gente lá em Ribeirão City. Boa tardinha pra vocês aí. Pro maridão também, tá no trecho hoje. Estão trabalhando, né? Só aqui em Batatais, que é feriadex. É dia do padroeiro. Boa tarde a você que tá também

do site, pelo aplicativo, onde quer que esteja, nas mais de 200 cidades, pelas 102.3, nas ondas hertzianas, ou também nas ondas digitais, aplicativo, no site. Obrigado pelo seu carinho, pela sua singela, humilde companhia. Seguimos na vibe boa, trazendo quem?

0: 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Renatão, boa tarde aí, Gabi, Roseli, ô Rose, tudo bem, tudo bem, tudo bem, Renatão? Onde você tá? Me conte aí. Renatão tá tomando uma, né? Hoje não tá trabalhando não, não vem mentir que você... hoje não. Daqui a pouquinho eu venho voltando, trazendo o Zap Hits pra vocês. Voltar em nossa terceira edição do dia. É rapidaço.
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0: João Gomes, Meu Pedaço de Pecado 2021, essa aí, hein? Que abriu o caminho para ele, né? É a primeira opção. Oi, Lúcia! Uma ótima tarde para você, bom feriadão, bem-vinda à nossa programação de hoje. Tardinha,

0: essa é a primeira. Quem vai no duelo aí, hein?
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0: Oh, é outro vaqueiro?
2: Música 2.
0: É o Túlio.
2: No caminhão do vaqueiro, Túlio Miranda.
0: Morrer de bebê. Não pode. Oi, Márcia.

0: Túlio Milionário, Márcia.
1: Boa tarde, meu amigo João Luiz. Seu amado.
0: Tarde.
1: João Luiz,
0: oi.
1: Eu voto na primeira opção. Quero oferecer pro meu esposo Alexandre. Pro meu amigo Thiago, né? Que eu chamei ele de João Luiz. Eu troquei, né? Inverti.
0: Trocou as bolas.
1: Pra você, pra Cissa e pra todo mundo que tá ouvindo a educadora. Tenha um bom feriado. Uma boa sexta-feira.
0: Certinho, já vou colocar todo mundo aqui na lista, viu? Olha, falando na lista, o Merrão tá aqui com a gente, hein, Merrão? Onde tá? Ele tá na churrasqueira hoje? Alô, papai, você ia ganhar uma churrasqueira para comemorar o Dia dos Pais daquele jeito? Como uma linda churrasqueira. Ô, lindeza, o cara trampa pra caramba, né? Ê, Merrão é show do último. Pena que é corintiano. Olha, fácil participar. Mande um áudio agora para o zap da Edu. 999-86-1023. Educador, eu quero ganhar uma churrasqueira do amigo Merrão do Dia dos Pais. Não esqueça, nome completo e telefone. Pronto, já está concorrendo. Já está concorrendo. Merrão faz cada itens tops lá que eu vou te contar. 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Dia 8 ao vivo na Rádio Educadora. 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Manda aí nome completo. Manda o seu áudio.
2: César, eu também quero saber.
0: Júnior César, intermediário, já que é uma campeã.
2: Olha.

0: Fica campeã!
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pipocando a lista, hein? Alô, Rogério, boa tarde, manda o seu áudio aí. Bem-vindo, ótima tarde a vocês, bom feriadão na sintonia, tá na área de lazer e na audiência. 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

0: 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Bate, boa, Danilão!
1: Jorge, meu amigo!
0: E aí, meu parceiro? Vá pro Corinthians, não. Forte, Corinthians, não.
2: Bota no voz aí!
0: Olha, vai secar vocês, hein? Aí é bom, feriado que secando. Bora, Inter! Bora, Saci!
1: O corintiano, boa tarde. Quero ganhar a churrasqueira do Merrão.
0: Aê! Vamos marcar aqui, Danilex. Danilex, nós perdemos ontem, mas foi de boa. Ontem não quis jogar, não, né? Ninguém quis jogar ontem, tava segurando aí. Ó, fala o seguinte, vocês vão perder pro Inter hoje, aí domingo a gente vai jogar com o Inter. Aí, nós somos o papai de vocês, aí nós vai dar um tapinha de pelico no Inter, viu? Não bate no Corinthians, não, viu, Inter? Tá combinado? Domingão, nós dá uma pequena surrinha neles. Não bate no Corinthians não, Inter. Não deixa o Corinthians chorar, não. Epa! Jonas!
3: Ô, John, boa tarde.
0: Tarde.
3: Manda um abraço aqui pra nós.
0: Xalopa!
3: Meu amigo Thiago também, que tá aqui com nós.
0: Ô, Thiago!
3: Toca um pagode aí pra nós.
0: Vamos preparar.
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0: Valeu, Jonas, Diagão, eu xalou pra todo mundo, os clientes da sintonia. Não descansaram hoje, eu tenho certeza que o Jonas vai acender uma churrasqueira lá, né?
2: Hã? Errou!
0: Daqui a pouquinho eu volto com o pagode de vocês aí, fica aí. É rapidinho o break, é lá e cai, tô de volta. Alô, Adriano Bressão! Vai não, boa tarde!

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3: E aí, Eduardo, bem-vindo.
4: Bom,
3: e aí, Eduardão? Fala, Fluminense.
4: Com a fila do Merrão, ok?
3: Vamos colocar no nada isso aqui.
4: Todos, e os papais que estão ouvindo, tudo de bom no domingo, tá bom? Um abração a todos.
3: Valeu, Eduardão! Eduardão de Souza Leite, boa tarde a vocês aí.
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1: O homem da promoção chegou aí.
2: Tarde, como é que você vai, meu amigo Johnny? Vai, Corinthians!
1: Nada, hoje vai. Estragou o áudio, eu já vou tirar a promoção do ar já, viu? Estragou o áudio!
2: 3-0, fechou a conta, fecha o caixão, já era.
3: Mentira!
2: E vocês vão ficar aí, viu? Chupando o dedo, não tem jeito de vocês não.
1: Ah, por quê? É do primeiro classificado de boa na Lagoa, ué?
2: Berrão tá aí fazendo aí mais uma... como é que a gente pode falar, né? Mais uma premiação, né?
1: Oh, Dia dos Pais. Só você mesmo, você é parceiro demais.
2: É uma festa muito boa, é uma gratificação muito boa que a gente, faz. É, em homenagem ao Dia dos Pais, a gente gosta muito. Embora eu já não tenha o meu, às vezes muita gente já não tem o seu também. Mas faz parte.
1: Mas temos a memória,
2: todo
1: né?
2: ano,
1: do coração.
2: Participa dessa premiação, sempre ajudando, sempre no Dia das Mães e sempre no Dia dos Pais.
1: Ei,
2: e no Dia das Crianças também, dia 12 de outubro. Dia 12 de outubro também, Merrão já vai ajudar também o Dia das Crianças aí, tá por vir aí. Tá,
1: Deus
2: ok?
1: abençoe
2: um abraço,
1: sempre,
2: gente, que todos com Deus. E vai, Corinthians! Vocês podem secar, viu, Parmeirinha? Parmeirinha, vocês podem secar, mas hoje não vai ter jeito não, viu?
1: Vai.
2: Hoje é 60 milhões! Ah. 60 milhões de corintianos torcendo pro Corinthians, empurrando pra frente.
1: Mas a torcida empurra pra frente, mas o time empurra pra trás aí.
2: Vai, Corinthians!
1: Aê, Merrão, tamo junto, é a promoção, então manda um áudio aí, ó. Se você tá afim de levar a churrasqueira no próximo sabadão, já pra estrear ela no domingão, é fácil. É a churrasqueira do Merrão, da promoção educadora e o amigo Merrão, deixando o Dia dos Pais mais top ainda. Manda aí seu nome completo. Ou também zap zap e aquela frase.

0: separa que se vai aí, viu? Não, não tá dando certo, não. Não, para com isso aí. Fala comigo, bebê! Cidade! Onde você tá? Me conte aí. É quinta-feira. É, tá com cara de sexta. Eu sei, eu te entendo. Tá com cara de sexta. Então aproveite com muita paz, muita saúde e responsabilidade.
1: João Luiz, toca aquela pra nós aí na Edu. Toca aquela venenosa agora.
0: Barão do

0: 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Oi, Elisa. Ângela, você também quer a churrasqueira do Merrão?
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0: Valeu, Eli! Ó, ó, ó, Merrão, esse também quer churrasqueira, mas eu tenho um recado pra você,
2: ó. Ô, companheiro, boa tarde, Parmenense, tá bom? Ô, manda o Merrão segurar, dar uma seguradinha aí, que hoje o Corinthians vai apanhar aí dentro de casa, hein?
0: Falei nada, viu, Merrão? Falei nada. Daqui a pouquinho tá voltando com muito mais na última parte da sua tarde de sucesso. Valeu, Eli! É o Vanderlei, meu irmão. É o Vanderlei, é o Vanderlei. Ele é carioca. Ele puxa aí, ó. Ele fala flamenguês.
2: Ah, coitado!
0: Daqui a pouquinho eu volto. Rapidinho.
3: 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E a hora certa.
0: 9 para as 3, boa tarde.
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0: jeito.
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4: 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Muito boa tarde a você que nos dá seu ar da graça, a sua audiência por aqui. Chegamos à segunda hora da sua tarde de sucessos. YD832, canal 272, Educador FM, Batatais, São Paulo. 24 horas, sempre é. Ao vivo nessa tarde de feriado municipal. Vamos seguindo por aqui até às 7. Tem muita música boa, informação e você. E também aquele áudio maroto pra concorrer à churrasqueira do Merrão no próximo sábado. Swell. BTS!

tarde, pegando muito bem. Par de óleos pra você ligado, arame farpado, som de faculdade, Amari Fernandes, Maniva Laura também por aqui na participação. Swell, bitches! Hoje é quinta-feira em Batatais, mas você pode fazer aquela fezinha online também, que tá rolando aí a Mega Sena, tá acumulada em 150 milhões nesta quinta-feira, imaginou? Concurso 3038 da Mega pode pagar o prêmio de 150 milhões para os acertadores das 6 dezenas, sorteado hoje às 21 horas, quinta-feira, dia 6. O último concurso aí da última terça também, nenhuma aposta acertou as 6 dezenas, os 6 números, e o prêmio acumulou em 150 milhões. Aí vai ficar muito bem aí. Aí o papai vai adorar, hein, se levar uma bagatela dessa aí, hein? Até dá pra dividir, né, Eduardo? 999-86-1023, participando, interagindo, você mandando aquele alusaço, também aquela frase show de bola, educadora, eu quero ganhar uma churrasqueira do amigo Merrão no Dia dos Pais. 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Leve o presentão do papai também lá com o Merrão. Alô, Merrão, tá na sintonia com a gente aí, tá show de bola, tá felizão, hein? Ele falou, caso o Corinthians vira hoje o jogo aí, classifica, sábado vai vir cá todo uniformizado, viu? Vai estar com a mantinha do Corinthians, chapéuzinho do Corinthians, aham, até com as barbinhas do Corinthians vai vir cá, né? Mas eu falei pra ele, falei, Merrão, mas se vocês não virar o jogo, se você não tiver, não quiser colocar a

0: Camisa Batatais, que remete também ao Inter um pouco, né? Vermelha. Vai ter que vir com a camisa do Inter, viu? Ah, mas vai vir mesmo, né?
1: Errou!
0: Então manda aí pelo zap, nome completo e participando sempre, colocando

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5: 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E a hora certa.
10: 3:18, boa tarde.
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10: 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Educador! Tudo certinho com vocês aí? Ótima tarde!
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trampo, mas tá dando um upgrade lá na obra, na sintonia com a gente, tá no Canadá. Valeu aí, Jefferson. Ótima tarde. Bom feriadão aí no trampo também, aí. Dá aquela repaginada no lar. 99986-1023, você participando, mandando seu losas, interagindo. Fácil acesso pra você compartilhar, mandar o seu som. É a tarde de sucesso. Seguimos por aqui até as 4 depois, hein? O quê? O quê? Ah! MC! E também depois tem o Butecoide. Olha

0: A Simone, ela recorda a separação da cantora Simaria e começou aí, né? Tudo novo. Ela recordou e começou do zero, de novo. O Cacá Diniz, maridão da Simone, relembrou o fim da dupla com a irmã Simaria lá em 2022. Em entrevista ao JJ Podcast, divulgado ontem, na última terça, né? Onde foi quarta, o empresário contou que a emoção que foi para a sertaneja quando o seu primeiro hit solo, o Erro Gostoso, alcançou as paradas de sucesso. Ele falou que lembra aí quando entrou no top 200 Spotify e ela chorou muito no outro dia do top 160, chorou demais também. E quando a música atingiu 100, já foi uma comemoração enorme. Agora vamos aguardar se vai ter... Até igual desde o ano passado, falando aí que a Simaria estava preparando algo novo aí. Para depois do segundo semestre de 2026, ela teve em um show e na participação de alguém também. Cantou com a Simone no aniversário aí da sobrinha, do sobrinho, né? Agora vamos aguardar se a Simaria vai seguir carreira solo de verdade ou se um dia elas irão voltar. 3h32, daqui a pouquinho eu tô voltando com muito mais para você nessa tarde de quinta-feira, feriado, dia 6 de agosto.
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0: forte, Luan Santana, Estranho. Recordamos também duas na sequência com a Peach e com a Liz. E Fly Away com Lenny Kravitz por aqui na sua tarde de sucessos. Volto já já com muito mais.
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0: 2, Educador FM, em Batatais, interior de São Paulo, Filiadex. Hoje, na sua quinta-feira, dia 6 de agosto, eu, João Luiz, estou contigo. Mais um horário, começamos, viramos a chavinha, o sertanejo para você ao vivo, Centro Rádio TV, Alto da Vila Cruzeiro, 48 anos.
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0: Bora, cowboys! Cowgirls! E aí, vamos lá curtir as melhores pra você, ligadinha com a gente? 999-86-1023. É a hora do sertanejo, Educadora Música do Campo. E você ligado aí, manda o seu zap, manda sua mala pra gente, no passado, ou presente, ou até o futuro. E hoje eu vou aos Vinícius, uma das novidades, chegamos.

0: Zezé de Camargo e Luciano, Quando a Gente Ama Demais, 4 e 3. Essa aí é 1996 e dói, né? E dói, dói, dói, dói. Júnior e César, Cheiro de Culpado. Ancorado também, João Bosco e Vinícius por aqui. Começamos legal a sua tarde sertaneja. Abrilhantando a sua quinta-feira, Feriadex. Não é verdade? Renatão, Renatão. Olha, manda com o nome completo aí. E aquela frase marota. Educadora, eu quero uma churrasqueira do amigo Merrão no Dia dos Pais. Sorteio sabadão com o próprio Merrão, com a camisa do Internacional aqui. Olha, gente, não se esqueça. No papai, quer ganhar uma churrasqueira? E comemorar o Dia dos Pais em grande estilo? 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Uma linda churras. 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O sorteio acontece sábado, dia 8, ao vivo, na radio, a Educadora. Não sei se vai ser com a Cissa ou com o Tia Dex, o Tia, Tia Dex, Tia Dex. É, deve ser com a Cissa ou o Thiago, os dois aí, né? A Cissa é corintiana, vai ficar de mão dada com o Merrão. O Thiago é São Paulino, mais ou menos, né? É meio rival. Educador é o amigo Merrão, deixando o Dia dos Pais ainda mais especial. Participa aí, nome na lista. Vou implementar a lista aqui. Tô aguardando o seu áudio aqui, o seu nome também, o fone, fone, fone. Alô, Flavinho, bem-vindo. Boa tardinha pra você, bom feriadão também. Tá de leves hoje, né? Tá de leve, tá uma beleza. Ah, alô, Marcelão, tá na sintonia com a gente lá em Patrocínio Paulista. Alô, Patrocínio Paulista. Ótimo dia, tá trampando na obra também lá. Lá não é feriado, só aqui. O pessoal tá trampando lá em toda a região, Curitiba, pessoal de Franca, Ribeirão, Brodowski, também. Onde? Patrocínio, Tirapuã, Minas. Sempre com a gente, obrigado pelo seu carinho, pela sua audiência. Educadora Música do Campo, volta já já e vou trazer o som dele e quer curtir o Bruno Marrone. Daqui a pouquinho. Pega
1: bem, Educadora. 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
12: E o controle de tração é um daqueles recursos que muita gente tem no carro, mas poucos sabem como funciona, né? Olha, esse sistema, ele controla a velocidade das rodas e identifica quando uma delas começa a girar mais.

a perda de aderência. Bom, nessa hora, a eletrônica reduz a potência do motor ou aplica um freio na roda que está patinando. Isso ajuda o veículo a recuperar a tração. É uma baita utilidade em pistas molhadas, terra, cascata.

caminho agora, vai. Não tenha medo, vai em frente, sem olhar pra trás.

0: Quem amou demais? 1995, Chitãozinho Chororó. Outro clássico por aqui também pra você recordar. O que você tava fazendo em 95, hein? Já tava naquele pulo da sofrência? Valeu, Marcelão, curtiu Agora Vai, 2002, Bruno Marrone, Zé Neto e Cristiano, Fama de Louco, mais uma versão brasileira, Herbert, não Richard. É Herbert, não Richard. Nosso Richard aqui da rádio tá descansando, no Ricardo Manfred. O Richard Manfred tá descansando. Ele adora essas versões brasileiras. Versão brasileira, Herbert Richard.
1: Errou!

0: coisa rica.
1: Deixa de frescura, mano. Vamos tomar uma, hein?
0: Não, hoje é quinta. Parece cara de sexta, mas muita gente vai trabalhar amanhã, viu? O churrasco é só domingão com o pai. Com a churrasqueira do Merrão. Jogador, eu quero ganhar uma churrasqueira do amigo Merrão no Dia dos Pais. Não esqueça o nome completo e fone. Chamando o áudio.
1: Manda áudio, manda áudio.
0: E o nome completo e o fone pra agilizar pro cara aqui da casa já anotar lá nos conformes da lista. É a lista, não é a lista negra. É a lista do presente. Do presentão. Eduardão também tá lá, né, Eduardo? Elisange tá lá também, Adriano Bressan. Ô, Jonas, você tá de boa aí? Cadê o nome, Jonas? Você mandou o áudio, mas não mandou o nome? Jonas, Elias, Jonas. Daqui a pouquinho eu tô voltando com você, com a Educadora Música do Campo. Tudo bem aí com a família? Tudo certinho? Tem gente que tá fazendo churrasco aí hoje? Eu tô sentindo cheiro de carne aqui em cima, no alto da Vila Cruzeiro, hein? Passa vontade no locutor não, hein? Não trouxe nem um lanchinho hoje. Aí você mata o homem da casa. Daqui a pouco eu tô voltando.
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0: 4:31, subiu um minuto, subiu. Boa tarde.
2: Pega bem.
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Educadora, boa tarde. 6h41. Alô, Vanderlei. Deixa um golinho pra mim aí, hein. Bebe tudo não. Epa. Calma. Rio Negro, São Leões, boa tarde. Olha o MC aí. Renatão.

0: Luísa, educadora música do campo, pra você ligada com a gente nesta quinta-feira. Já vou colocar o nome na lista aqui, viu, Renatão? Boa sorte pra gente aí. Hoje é dia de faxina. É. Quando tá no trabalho, tá faxinando. É isso aí. Boa alternativa também pra gente tá curtindo aí, Edu. Fica bom demais, bom demais. Manda o seu zap aí, 99986-1023. Você manda seu sucesso, a sua sofrência, pra fazer a diferença. Olha, falar sobre um pouquinho aí do giro do esporte. O Palmeiras responde se pode entrar na briga com o Flamengo por Luiz Henrique, né? O Flamengo demonstra otimismo na contratação do ex-botafoguense Luiz Henrique, tá lá no Zenit. E segundo aí um blog antecipou no último dia 28 do mês passado, o rubro-negro inclusive já tem o sim do atacante. Nas últimas horas surgiu a informação de que o Palmeiras tentaria atravessar a negociação com a oferta superior à do Flamengo. Inclusive o Zenit até sinalizou, o Zenit falou assim, ó, até posso fazer, eu posso fazer uma troca sobre o Alan. Pode cravar que nenhuma negociação do Palmeiras com o Luiz Henrique, afirma o forte departamento aí do futebol alviverde. Não estamos interessados em abrirmos conversa, também acrescentou. Luiz Henrique não quer continuar no Zenit, apesar de ter chegado à Rússia há um ano retrasado aí por 33 milhões de euros. Entre os outros problemas, especula-se também que o atacante da seleção, que não jogou nenhum jogo na Copa, só foi passear, poderia ser até ser preso pelo acúmulo de multas de trânsito. Foram 52, vixe. O Flamengo está disposto a fazer Luiz Henrique o segundo reforço mais caro da sua história, só atrás do Paquetá, que custou 55 milhões de euros, incluindo impostos e comissão. Se fechar, Luiz Henrique aí será o dono do maior salário do elenco rubro-negro, com vencimentos na casa de 3 milhões de reais.
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0: Deus! Alô, Rinaldo! Tá em Pratápolis curtindo a gente?
1: 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Pediu. Ouviu.
0: Valeu, meu conterrâneo mineiro! Uaiço! Tamo junto aí, ótima tarde a todos de Pratápolis também. Pediu, vai curtir Cadeira Cativa. 4h56, boa tarde.
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0: Valeu, Rinaldo! Zé Neto e Cristiano pra fechar hoje. Primeira hora no seu MC, que daqui a pouco volta com muito mais e com casa nova também. Boa tarde!
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2: 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Boa tarde, 5 e 3, YD 832, canal 272, Educadora FM, Batatais, São Paulo.
3: Ah, quem tá aí?
2: Sou eu, João Luiz, por aqui, ao vivo e a cores, ao lado de ti. Juntos até as 7, conseguimos, chegamos à sua segunda hora.
4: Piano.
2: Educadora Música do Campo. Fala comigo, manda o seu som, seu abraço, seu alô. Manda o seu nome completo pra participar da churrasqueira do Merrão, hein? Mato Grosso e Matias, ótima tarde, um bom filiadão pra você na City.

0: nome dela.
1: Coração escriturado, João Carreiro, grande eterno João Carreiro, na sintonia perfeita da Aido. Lá pro Lucas. Valeu, Lucas. Ótima tarde aí pra você. A turminha toda com a gente também. Oi, Tainá, bem-vinda. Já tá aqui na lista, viu? Boa sorte com a gente. O Lucas também já coloquei na lista. Boa tarde. E o Luquinha também na parada. Ô, Luquinha, boa tarde. Tá na lista também da churrasqueira do Merrão aí na próxima, no próximo sabadão, sorteio, né? Então manda aí nome completo e fone e a frase pra ficar, encaixar muito bem. Educadora, eu quero ganhar uma churrasqueira do amigo Merrão no Dia dos Pais. Começamos com o João Carreiro por aqui na Timeline, Mato Grosso e Matias também, Eduardo Costa, Juliano César, tudo no especial da dos pais, casa nova, poltrona do papai, olha só, tá linda, hein? 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

0: Na tarde sertaneja no MC, vamos até às 7, depois também às 6 tem um botecão. Volto já rapidinho. Luigi, boa tarde.
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9: Olá amigo e amiga do campo, a partir de agora os destaques agropecuários direto do Boletim Agrícola. O mercado físico nacional da soja abre este dia registrando boa firmeza nas cotações e movimentação aquecida nos portos de exportação. A saca de 60 quilos do porto de Paranaguá está cotada na média de R$139,20. O ritmo positivo dos embarques internacionais e a busca constante das tradings por lotes disponíveis mantém o mercado bastante aquecido. Kleber Ramos, direto do Boletim Agrícola.
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1: Olha o Rob Roger, eles voltaram, hein? Me chamaram no feat, o Guilherme Benuto. Ganha o mundo, perde eu. Na Educadora Música do Campo, pra você ligado com a gente. Hugo e Guilherme também. E o Daniel na sua versão ao vivo, Quando o Coração se Apaixona. Alô, Fabinho, bem-vindo. Ótima tarde pra você, um bom feriadão pra família toda aí. Tá passando uma carninha nas churras, né? Aí sim, fala em churras. Nome completo e fone aí, tem sorteio da churrasqueira do Merrão rolando aí sabadão aqui com a gente na casa, viu? Participa aí. Educadora, eu quero ganhar, hein? Aquela churrasqueira do Merrão, do amigo Merrão. 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
2: Boa tarde, João Luiz.
1: Tarde, Celim.
2: Eu quero ganhar a churrasqueira do melhor de batatais do Merrão, pro Dia dos Pais. Agora eu vou fazer aquele churrascaço pro papai em casa.
1: Aê!
2: Educadora, pega bem. Valeu, tchau.
1: Tá descansando, tá no trecho aí. Abração pro pessoal do aplicativo também com a gente, né? Obrigadão pelo carinho. Oi, Silvia!
3: Educadora, eu quero ganhar uma churrasqueira do nosso amigo Merrão pro Dia dos Pais.
1: Já vou botar o nome na lista aqui, viu, Silvia? Bem-vinda, boa tarde.
2: Trabalhando, meu bem.
1: Tá, Sueli, então bom trabalho, ótima tarde aí, pessoal, os clientes também nos aplicativos, sempre com a gente, tá indo pra lá e pra cá nos carros e curtindo a programação da Edu. Porque eu tô de volta com você e muito mais.

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3: Bom dia.

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0: 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Ele é uma abençoada tarde pra você, pra minha família toda aí, hein? Alô, Gerson! Boa tarde, seguimos com casa.
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0: Olha, Henrique e Juliana aí, os irmãos, pra fechar o MC de hoje com Casa Nova Móveis e Acessórios, pois já já tem boteco na área pra você, hein? Rapidinho, break. Ana Castela e Emílio Eduardo, começamos por aqui. Mais um bloco, volto já.
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0: Boa noite, gente. Chegamos em YD832, canal 272, Educadora FM, Batatai, São Paulo. E o boteco tá ativadaço. Ao vivo e a cores, alto da vida Cruzeiro. Eu, João Luiz, à sua disposição com o Sertão.
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0: E assim caminhamos até às 19h07 da noite. Um ótimo feriadão pra você. Estamos ao cair da noite desta quinta-feira, dia 6 de agosto.
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0: Hashtag a hora do botecoide.
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0: Manda o seu som, participa. Muito mais música pra você. Tem Zap Hit também nessa hora, viu?
13: Só os modão.
0: Maiara Maraíza, Marília, 6 e 3.
13: Brasileiro, viu?

0: Grande Paulão! Ótima noite pra vocês aí! Quase chegando o fim de semana. É o Paulo Contiero! Obrigadão pela audiência, pela companhia lá em Nuporanga, curtindo a Edu! 6h16, toda a região na sintonia perfeita da melhor, da boa música sertaneja, educadora música campo, foi agora o Boteco! Boteco! A hora do Boteco! Felipe Falcão no seu acústico, Jean Giovanni, Maiara e Maraíza e Amarília, a solidão é uma ressaca. Assim começamos a última hora do sertanejo da sua quinta-feira, feriadão em Batatais, e já vou trazer as duas opções para você já votar disparadamente. O seu hit preferido é a última edição do dia do Zap Hits pra você. Intervalinho rapidinho, já traga as duas pra você já deduzir e mandar pra gente no Zap qual a sua preferida. Boa noite. Agora é 6h17 em ponto. Alô, Daniel, bem-vindo, boa noite.
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0: Texan 37, vote aí no seu som preferido. Texan 37, com o cabelo louro. Já tem a campeã estourando aqui na sua 102. 6h24.
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0: Guilherme Santiago, Zezé e Luciano.

0: tá bonito assim lá longe. Zezé de Camargo e Luciano.
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0: Chapelão, cabelo loiro, filho do Mijeca, Patrícia, boa noitinha pra você. Bem-vinda à programação de hoje, a Hora do Boteco na Companhia. Daqui a pouquinho eu tô voltando com muito mais. Só música boa, recordação e mais. No seu botecão de quinta-feira, feriadão em Batatais City. Fica aí, desce mais uma já já. Mais uma, mais duas, mais três, sempre na boa companhia.
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2: Quase finalizamos o seu botecão, voltamos amanhã, sexta, às

0: próxima sexta-feira, claro, né? Com Sem Tempestade, Sem Ventania. Boa noite, gente! Até amanhã, fiquem com Deus e voltamos juntos e misturados com a boa playlist amanhã.
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0: 20 segundos. Observatório Nacional, 18 horas, 59 minutos, 30 segundos.
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3: Olá, boa noite.
2: Boa noite para você que nos acompanha em todo o país.
3: Quinta-feira, 6 de agosto de 2026.
2: Vamos aos destaques do dia.
3: Atualização do Estatuto da Criança e do Adolescente.
2: Lei estabelece medidas de enfrentamento e repressão ao crime de violência sexual na internet e uso de inteligência artificial.
3: E abusadores ficam obrigados a ressarcir o tratamento psicológico e psicossocial da vítima. Gabriela Noronha.
4: Entre as mudanças está a ampliação da pena para quem adquire, possui ou armazena material contendo violência sexual contra crianças ou adolescentes.
2: Você vai ouvir também saúde.
3: Prorrogado o prazo para ampliação de recursos do FGTS em instituições hospitalares filantrópicas que atuam no SUS. Márcia Fernandes.
5: Com a prorrogação, mais de 2 bilhões de reais de recursos em crédito ficarão disponíveis para essas instituições.
2: E vamos conhecer hoje como funciona o banco genético da Embrapa.
3: Ele funciona como um cofre de segurança de espécies da biodiversidade brasileira. Pablo Mundim.
6: Hoje, o banco genético da Embrapa conserva cerca de 156 mil amostras de mais de 1.200 espécies vegetais.
2: Hoje, na apresentação da Voz do Brasil, eu, Mariana Jungmann e Luciano Seixas.
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2: Sancionada a lei que prevê medidas de repressão à violência sexual contra crianças e adolescentes na internet e com o uso de inteligência artificial.
3: A norma também estabelece ações para proteger as vítimas e a responsabilização financeira do agressor.
2: Os detalhes você vai ouvir agora na reportagem de Gabriela Noronha.
4: A lei, sancionada nesta quinta-feira, atualiza dispositivos do Estatuto da Criança e do Adolescente e de outras leis como o Código Penal e o Código de Processo Penal, e estabelece mais rigor para quem praticar crimes de violência sexual contra crianças e adolescentes no ambiente digital, como disse o ministro da Justiça e Segurança Pública, Wellington César Lima.
7: Na legislação até então existente, não tinha especificidade nem a proporcionalidade da resposta adequada para esses casos, e agora nós temos isso, que o ambiente digital, por sua imediatidade,

0: cobra respostas igualmente imediatas. Então, esses tipos penais mais adequados, como de violência sexual, abuso sexual, exploração sexual, vêm tomar o lugar de outras figuras mais genéricas e que não tinham a especificidade adequada para a tipicidade penal correspondente.
1: Entre as mudanças está a ampliação da pena para quem adquire, possui ou armazena material contendo violência sexual contra crianças ou adolescentes. O texto também cria uma punição específica para a simulação de abuso sexual por inteligência artificial, utilizando o rosto, corpo ou voz de crianças e adolescentes. Janine Mello, ministra dos Direitos Humanos e da Cidadania, destacou que o uso da tecnologia não pode servir como instrumento de violação de direitos.
2: A inteligência artificial, de maneira geral, os avanços tecnológicos têm um potencial enorme para o desenvolvimento econômico do nosso país, mas eles não podem e não devem ser instrumentos de violações de direitos e para a criação de ambientes que não são seguros para as nossas crianças e adolescentes.
1: Com a lei, a criança ou adolescente, vítima ou testemunha, tem assegurado atendimento psicológico e psicossocial contínuo e especializado. E os abusadores ficam obrigados a cobrir integralmente os custos do tratamento da vítima. A delegada da Polícia Federal, Rafaela Parca, comentou sobre os novos dispositivos.
3: Possibilitam não só a repressão, que é muito importante, as pessoas têm que ter uma sentença justa e adequada, a polícia tem que ter condições de investigar, mas também trazem o que eu acho mais importante, que é a prevenção. A gente precisa de muitos mecanismos para defender essas crianças, especialmente no ambiente digital, que não foi desenhado para elas.
1: A lei também prevê autorização para a chamada ronda virtual, mecanismo que permite a atuação de órgãos de investigação em ambientes digitais para identificar e coletar arquivos relacionados a crimes de violência sexual contra crianças e adolescentes. E no rol dos crimes hediondos, considerados de extrema gravidade, passam a figurar condutas como produzir, vender, trocar, publicar, divulgar e armazenar registros de violência sexual contra menores de idade. Reportagem Gabriela Noronha.
4: Lei prorroga até 2030 acesso de santas casas e hospitais filantrópicos a crédito com recursos do FGTS.
5: Instituições que atendem o Sistema Único de Saúde podem dispor de até 2 bilhões de reais.
6: A lei prorroga até 2030 o prazo para a aplicação de recursos do FGTS como crédito para hospitais filantrópicos e santas casas de misericórdia. A linha de crédito também poderá ser utilizada por instituições sem fins lucrativos que atuam no atendimento a pessoas com deficiência e prestam serviços ao Sistema Único de Saúde. Com a prorrogação, mais de 2 bilhões de reais de recursos em crédito ficarão disponíveis para essas instituições. Em 2025, as Santas Casas realizaram mais de 1 milhão e 300 mil internações e foram responsáveis por cerca de 2 milhões de cirurgias eletivas. O ministro da Saúde, Alexandre Padilha, destacou a importância das Santas Casas.
7: Corresponde 77% dos centros especializados, 57% das unidades de tratamento de oncologia espalhados em todo o país, tendo uma presença muito importante em várias regiões do nosso país.
6: O Fundo de Garantia do Tempo de Serviço, FGTS, é uma obrigação do empregador e não deve ser descontado do salário. Pode ser usado em diversas situações, como demissão sem justa causa, compra da casa própria, aposentadoria ou no caso da pessoa estar com alguma doença grave, como câncer. Agora, os recursos continuarão a ser usados como crédito para hospitais filantrópicos e santas casas de misericórdia. O ministro do Trabalho e Emprego, Luiz Marinho, falou sobre a importância desse fundo.
8: O Fundo de Garantia tem a grande responsabilidade, primeiro, de proteger o trabalhador. Segundo, ser um fundo de investimento para investimento na saúde, as cidades para construir os viadutos, hospitais também, tantos outros investimentos.
6: Nesta quinta-feira, também foram formalizados novos contratos de crédito a partir do FGTS entre a Caixa Econômica Federal e o Instituto do Câncer do Ceará, Santa Casa de Misericórdia de Goiânia e com a Santa Casa de Misericórdia de Parretos. Reportagem, Márcia Fernandes.
4: O Brasil exportou mais que importou no mês de julho, o que representa um superávit na balança comercial em mais de 7 bilhões de dólares.
5: No acumulado do ano, a balança também registra um superávit. O valor é de 49 bilhões de reais.
4: O resultado foi impulsionado pela

0: exportação nos setores da agropecuária, indústria extrativista e indústria da transformação.
1: Entre os principais parceiros comerciais está a China, com um aumento de 19,7% nas exportações, e União Europeia com um crescimento de 11%.
0: Já para os Estados Unidos, as exportações caíram 12,2% nos primeiros 7 meses do ano, em relação ao mesmo período de 2025.
1: Já está valendo a nova inscrição do Cadastro Nacional de Pessoa Jurídica, o CNPJ.
0: O novo modelo de identificação das empresas combina letras e números e conta com um total de 14 caracteres.
1: A medida garante mais combinações disponíveis e permite novas inscrições.
0: As empresas já inscritas no CNPJ não sofrem alteração e não precisam realizar atualização cadastral.
2: O novo modelo mantém os 14 caracteres do Cadastro Nacional de Pessoa Jurídica. A novidade é que o registro passa a combinar letras e números. A medida amplia a quantidade de combinações disponíveis para novas inscrições e garante a continuidade do cadastro. Já o procedimento para a abertura de novos CNPJs não será alterado, como ressalta o coordenador-geral de Gestão e Cadastros e Benefícios Fiscais da Receita Federal, Heriton Gomes.
3: Nada vai mudar em relação ao processo de abertura de empresas. Então, todo aquele fluxo que existe hoje via Rede Sim, em que todas as empresas já estão acostumadas a trabalhar para a melhoria do ambiente de negócio, ela continua.
2: Os CNPJs nos formatos numérico e alfanumérico vão existir simultaneamente. Ambos são válidos para fins legais e operacionais. Para quem já tem empresa aberta, não haverá troca de número nem a necessidade de atualizar o cadastro. O coordenador Heriton Gomes explica que a mudança vale apenas para as novas inscrições.
3: Você não precisa fazer nenhuma alteração no seu cadastro do CNPJ. Então o sistema vai reconhecer tanto os CNPJs que já existem hoje, que são numéricos, quanto os novos CNPJs que vão vir a ser emitidos, que são alfanuméricos.
2: Mesmo sem mudar o cadastro das empresas já existentes, a recomendação é que os softwares de gestão, sistemas de emissão de notas fiscais e cadastros de clientes sejam adaptados para reconhecer o novo formato do documento, como destaca o contador Floriano Carvalho.
4: Todos os sistemas continuarão reconhecendo os CNPJs que já existem hoje, porém eles têm que se adaptar para reconhecer o alfanumérico. Sistemas contábeis, emissão de nota fiscal, fornecedores, compras, precisa ser adaptado para começar a reconhecer o alfanumérico.
2: Para atualizar o CNPJ, acesse gov.br/receita-federal, tudo junto, e clique na aba de serviços. Reportagem Edinaldo Júnior.
1: E uma correção. Agora há pouco, quando falamos da balança comercial brasileira, o acumulado da balança no ano registra um superávit de 49 bilhões de dólares, não de reais, como eu disse anteriormente.
0: A partir da próxima semana, quem tem imóvel rural já pode declarar o imposto territorial.
1: O processo é feito pela internet e quem perder o prazo pode pagar uma multa.
5: A declaração do Imposto sobre a Propriedade Territorial Rural, ITR, é obrigatória para pessoas físicas ou jurídicas que sejam proprietárias de imóvel rural e pode ser preenchida e transmitida por meio digital. A auditora fiscal da Receita Federal, Giana Han, explica.
6: A ferramenta permite o envio de declarações pela internet, sem necessidade de instalação do programa, e ela pode ser acessada pelo computador ou pelo celular. Para acessar a aplicação, é necessário ter conta GovBR, nível prata ou ouro. E existe um passo a passo disponível na internet que mostra toda a interface dessa ferramenta.
5: O prazo para envio da declaração vai de 10 de agosto a 30 de setembro. O valor pode ser dividido em 4 parcelas, sendo que a primeira deve ser paga até o dia 30 de setembro. Este também é o prazo para o pagamento em parcela única. A auditora fiscal, Giana Han, reforça que é importante não perder o prazo.
6: E é importante também lembrar que a entrega da declaração após esse prazo, ou seja, após o dia 30 de setembro, vai sujeitar o contribuinte ao pagamento de multa por atraso, que é calculada sobre o imposto devido e também conforme o número de meses de atraso.
5: Para fazer a declaração, acesse o portal de serviços da Receita Federal em receitafederal.gov.br na aba Imóveis. Reportagem em Graziela Mendonça.
0: Municípios e prestadores de serviços devem concluir o preenchimento de dados do Sistema Nacional de Informações em Saneamento Básico até 3 de setembro.
1: Esse é um passo importante para garantir o acesso a recursos federais para investimentos.

0: na área.
1: O sistema reúne dados sobre abastecimento de água, esgotamento sanitário, manejo de resíduos sólidos, drenagem e manejo de águas pluviais e gestão municipal.
0: As informações subsidiam a formulação de políticas públicas e o planejamento de investimentos. Como afirma o secretário nacional de saneamento ambiental do Ministério das Cidades, Márcio Leão.
2: A coleta é um passo importante, né? Porque todos os municípios e prestadores têm a responsabilidade de colocar os dados e as informações que o sistema permite, e isso permite ao governo federal elaborar suas políticas e a destinação dos seus recursos para a universalização do saneamento. Então, é importante para que o governo tenha as informações precisas e que possa atuar de forma mais adequada.
1: Edital Recaatinga vai destinar 60 milhões de reais para recuperação de áreas degradadas na Caatinga.
0: O programa receberá projetos em municípios de 9 estados, com foco em áreas afetadas pela seca e pela desertificação.
1: O prazo de recebimento de propostas pelo edital termina segunda-feira, 10 de agosto.
3: A iniciativa vai disponibilizar 60 milhões de reais para apoiar ações que combinem restauração ambiental, produção sustentável, conservação da água, segurança alimentar, geração de renda e adaptação às mudanças climáticas em 9 estados. Serão selecionados projetos em municípios de Alagoas, Bahia, Ceará, Minas Gerais, Paraíba, Piauí, Pernambuco, Rio Grande do Norte e Sergipe, com foco em territórios com maior degradação e mais vulneráveis à seca e ao avanço da desertificação. Do total de recursos a serem disponibilizados, 30 milhões de reais virão do BNDES, o Banco Nacional de Desenvolvimento Econômico e Social, e 30 milhões do Banco do Nordeste. A iniciativa é uma parceria dos dois bancos com o Ministério do Meio Ambiente e Mudança do Clima. O chefe do Departamento de Meio Ambiente do BNDES, Marcos Santiago, detalha os tipos de projeto que poderão ser apoiados pelo edital.
4: O edital vai apoiar projetos voltados para restauração ecológica, com espécies nativas, o que inclui sistemas agroflorestais, enfim, o uso sustentável da nossa caatinga. Na prática, os projetos poderão envolver o quê? Recuperação de áreas degradadas com nativas, mas pode também a cadeia, né? A produção de sementes e mudas. Assistência técnica e capacitação de comunidades também estão dentro. E uma coisa muito importante para a nossa caatinga, que é a captação e armazenamento de água, cercamento de nascente e ações de prevenção e combate a incêndios.
3: O primeiro ciclo de apresentação de propostas para o edital Recaatinga vai até o dia 10 de agosto. O edital prevê ainda um segundo ciclo, entre 15 de outubro e 14 de dezembro. Mais informações estão disponíveis no site bnds.gov.br/Floresta Viva 2025. Reportagem André de Barros Lima.
0: Dos rios às áreas costeiras, a pesca atrai praticantes e ajuda a movimentar o turismo em diferentes destinos brasileiros.
1: E está aberto um edital para que seja desenvolvido um diagnóstico nacional do setor.
0: O trabalho será feito em parceria com a Organização das Nações Unidas para a Educação, a Ciência e a Cultura, a Unesco.
1: Vamos saber mais na reportagem de Luciana Colares de Holanda.
5: Marcos Vinícius Barros é amante da pesca esportiva e transformou o hobby que começou lá na infância até em profissão. O engenheiro de aquicultura conta que faz pelo menos 12 viagens por ano só para pescar.
6: É uma paixão. Eu pesco desde criança, então hoje eu sou engenheiro de aquicultura, né? Acabei conectando o que eu gosto com a minha profissão.
5: O turismo de pesca movimenta cerca de 3 bilhões de reais e gera 200 mil empregos no Brasil. De acordo com o Ministério do Turismo, pelo menos 8 milhões de brasileiros viajam todos os anos para praticar a pesca esportiva. O setor será objeto de um diagnóstico nacional. Para isso, está aberto o edital para a seleção de empresa especializada responsável pela realização do estudo. O trabalho prevê a elaboração de um guia de boas práticas com referências nacionais e internacionais, além da organização de um catálogo de produtos, experiências e serviços relacionados ao turismo de pesca. O resultado desse trabalho vai

0: fornecer subsídios técnicos para o planejamento de políticas públicas. A iniciativa busca ainda estimular o uso sustentável dos recursos naturais e o desenvolvimento econômico de destinos que possuem rios, lagos, reservatórios e áreas costeiras. É o que explica Humberto Pires, analista técnico executivo da Secretaria Nacional de Políticas de Turismo do Ministério do Turismo.
1: Nós sabemos que é

0: trabalho para além do ordenamento, a questão da sustentabilidade e trazendo todo esse conjunto de informações para que a gente possa, de fato, ter uma prática sustentável e responsável, né, e que abarca toda a cadeia produtiva do segmento da pesca.
1: Kelvin Lopes é dono de uma agência especializada em Brasília, que há 9 anos promove viagens de pesca esportiva por todo o país. Consultor do setor, ele afirma que um diagnóstico como propõe o edital era uma demanda antiga, assim como o trabalho que vem depois.
2: Esse diagnóstico vem a trazer à mesa todas essas informações, toda essa identidade. Além desse diagnóstico, que é super importante, é a oferta sistematizada, organizada do turismo de pesca no Brasil. Todo o setor precisa dessas informações para desenvolver.
1: As propostas das empresas interessadas podem ser encaminhadas até às 5 horas da tarde, horário de Brasília, no dia 12 de agosto de 2026, exclusivamente por meio do portal de compras da Unesco Brasil. Reportagem Luciana Colares de Holanda.
3: Um verdadeiro banco de alimentos em forma de sementes. Assim, a Embrapa, empresa brasileira de pesquisa agropecuária, conserva milhares de espécies de sementes de grãos, verduras e frutas consumidos no Brasil e no mundo.
4: O material também é utilizado em pesquisas para o desenvolvimento de plantações mais resistentes e alimentos mais nutritivos.
3: E apoia o país a estar preparado para ser um produtor de alimentos.
5: No banco genético da Embrapa, em Brasília, são conservadas centenas de milhares de amostras de plantas, sementes e micro-organismos. As coleções apoiam a conservação de diversidade genética e disponibilizam material para pesquisas e outras atividades relacionadas à agropecuária e à segurança alimentar. Uma variedade do Brasil e do mundo, explica Juliano Pádua, supervisor do Banco Genético da Embrapa.
6: O nosso banco funciona como uma cópia, né, de segurança para evitar, se a gente perder esse material um dia, a gente tem essa cópia guardada aqui para uso. Então, por isso a gente é um banco cópia de segurança, porque a gente pode manter a viabilidade da semente aqui por muitos e muitos tempos.
5: O banco utiliza diferentes métodos de conservação definidos de acordo com as características de cada espécie. As sementes são armazenadas em câmaras frias, com temperatura em torno de 20 graus negativos, onde podem permanecer viáveis por décadas. Parte das amostras também possui uma cópia armazenada no Cofre Global de Sementes, na Noruega. O pesquisador da Embrapa, Juliano Pádua, destaca que o procedimento integra as estratégias adotadas para a conservação de recursos genéticos utilizados em pesquisas e outras atividades relacionadas à agropecuária.
6: O consumidor cada dia está mais exigente. A gente tem todo um campo, por exemplo, de alimentos funcionais, né, que tragam também não só alimentação, mas também saúde. Então, por isso a importância desse banco e do uso desse material para o futuro.
5: Hoje, o Banco Genético da Embrapa conserva cerca de 156 mil amostras de mais de 1.200 espécies vegetais. Entre elas estão variedades de arroz, feijão, milho, soja, frutas, hortaliças e espécies nativas brasileiras. Reportagem Pablo Mudim.
4: Nos institutos federais oferecem cursos técnicos, graduações e também voltados à educação profissional e tecnológica.
3: Também chamado de IFE, cada escola deve oferecer pelo menos metade das vagas para cursos técnicos de nível médio, prioritariamente na forma integrada, que permite ao estudante concluir a educação básica e ao mesmo tempo obter uma formação técnica.
7: Só mais um semestre e a Ana Letícia Costa, de 19 anos, vai terminar o curso técnico de meio ambiente no Instituto Federal do Rio de Janeiro. A formação técnica vai aumentar o leque de conhecimentos e possibilidades da estudante carioca que planeja cursar engenharia ambiental.
8: Eu, como técnica em meio ambiente, eu posso trabalhar em diversas áreas, em diversos setores. Eu posso trabalhar com laboratório, posso trabalhar com licenciamento. Tem, assim, inúmeras possibilidades que a área ambiental providenciou para mim.
7: Nos institutos federais, as oportunidades são variadas e gratuitas. São ofertados desde cursos de panificação e de cuidadores de idosos até pós-graduação em diversas áreas de conhecimento. O estudante também pode cursar o ensino médio e, ao mesmo tempo, fazer um curso profissionalizante, como explica Marcelo Breganoli, secretário de Educação Profissional e Tecnológica do Ministério da Educação.
9: Então, o jovem, quando ele está cursando o ensino médio, ele pode fazer na mesma instituição ou em outra instituição o curso técnico. Então, a gente passa a ter muito provavelmente uma predominância.

0: importância dessa forma de oferta do técnico, mas o nosso olhar é muito voltado para o técnico integrado.
1: A Rede Federal de Educação Profissional e Tecnológica possui 754 unidades em todo o Brasil, vinculadas a 39 institutos federais, 2 Centros Federais de Educação Tecnológica, os CEFETs, e ao Colégio Pedro II, no Rio de Janeiro. De acordo com o secretário Marcelo Breganoli, os cursos são ofertados para contemplar as necessidades de cada região.
0: Eles estão distribuídos no território de uma forma a atender, sobretudo, as meso e hoje micro-regiões. A rede tem essa característica e ela também tem uma característica do envolvimento com os arranjos produtivos locais. Então, é muito intrínseco, né, dela fazer as suas atuações, os seus projetos, sejam eles, né, envolvidos no ensino, na pesquisa, na extensão, mas tendo como temáticas o arranjo produtivo local, o arranjo social.
1: Os processos seletivos e as matrículas nos institutos federais são semestrais. Interessados devem procurar os editais na escola onde pretende realizar o curso. Reportagem Graziele Bezerra.
2: E essas foram as notícias do governo federal.
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2: Com produção da empresa Brasil de Comunicação.
3: Fique agora com as notícias do Poder Judiciário e do Congresso Nacional. Boa noite.
2: Boa noite para você, até amanhã.
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6: STF suspende julgamento sobre norma que proíbe jogos de azar.
7: Justiça e Ministério Público assinam acordo para fortalecer o combate ao assédio eleitoral.
6: STJ vê lesão a direitos difusos e mantém condenação de empresa por alterar fórmula de agrotóxicos.
7: Boa noite, eu sou Marcela Luiza.
6: E eu sou Walter Lima.
7: Supremo Tribunal Federal julga se norma que proíbe jogos de azar ainda pode ser aplicada.
6: Hoje, o relator do caso, ministro Luiz Fux, votou. Depois, o julgamento foi suspenso após o pedido de vista do ministro Flávio Dino.
8: O caso chegou ao Supremo em um recurso apresentado pelo Ministério Público do Rio Grande do Sul contra a decisão da Justiça Gaúcha que absolveu um comerciante que explorava caça-níqueis em um bar no município de São Leopoldo. Na prática, o tribunal vai definir se explorar jogos de azar deve continuar sendo atividade proibida e sujeita a punições ou se deixará de ser tratado como uma ilegalidade. Isso inclui bingos, jogo do bicho e casas caça-níqueis.
9: O relator ministro Luiz Fux citou possíveis relações entre a exploração clandestina de jogos, organizações criminosas, violência e lavagem de dinheiro. Também diferenciou jogos de azar das loterias exploradas pelo poder público.
10: Como pretendo evidenciar, a loteria não se vale de mecanismos voltados a extrair lucro mediante exploração do vício do comportamento, do risco dos apostadores, e em detrimento da autonomia da vontade.
9: O ministro destacou que a proibição prevista na Lei das Contravenções Penais não viola a autonomia privada nem a livre iniciativa. Assim, Fux votou no sentido de que os jogos de azar devem continuar sendo considerados ilegais.
7: Essa foi a repórter Marta Ferreira. Justiça e Ministério Público assinam acordo para fortalecer o combate ao assédio eleitoral no ambiente de trabalho.
6: Para denunciar ou baixar o selo da campanha, é só acessar o site No Meu Voto Manda Eu. Rocine Gomes.
11: O acordo de cooperação técnica foi assinado entre a Justiça do Trabalho, a Justiça Eleitoral, o Ministério Público do Trabalho e o Ministério Público Eleitoral. Com o slogan No Meu Voto Mando Eu, o objetivo é construir a Aliança pelo Voto Livre, uma rede que defende o direito da pessoa de votar no candidato que quiser, sem pressão ou constrangimento.
7: Comercialização em todo o país de agrotóxicos com fórmulas alteradas sem autorização da Anvisa configura lesão a direitos difusos e coletivos.
6: Para o STJ, isso expõe de forma indeterminada o meio ambiente, os consumidores e a saúde pública a riscos. Fátima Uchoa.
12: Com esse posicionamento, a primeira turma do STJ manteve a condenação de uma empresa imposta pelo TRF4 ao pagamento de R$1.750.000 por mudar a fórmula de 2 agrotóxicos e a produção de 1 herbicida sem a necessária aprovação da Agência Nacional de Vigilância Sanitária. Os produtos foram comercializados nessas condições por mais de 3 anos em todo o território nacional. O colegiado considerou que, como o bem jurídico protegido é indivisível e pertence à coletividade, é possível fixar o valor da indenização já na sentença. A relatora foi a ministra Regina Helena Costa.
7: Justiça Federal nega recurso da Agência Nacional de Mineração e mantém proibição de mineração em terras indígenas em Roraima.
6: O tribunal acompanhou o entendimento do Ministério Público Federal de que a exploração mineral em terras indígenas depende de lei e de aval do Congresso. Vanessa Pereira.
13: Segundo a decisão, enquanto não houver lei regulamentando o artigo 231 da Constituição Federal e autorização do Congresso Nacional, a exploração mineral por terceiros em terras indígenas é juridicamente impossível. Ainda segundo a decisão proferida pela 12ª Turma do Tribunal Regional Federal da 1ª Região, está proibido conceder ou manter em tramitação pedidos de pesquisa e exploração mineral em terras indígenas em Roraima.
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7: Boa noite.
6: E até amanhã.
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1: Eu sou Paula Groba.
2: E eu sou Humberto Pinheiro.
1: E estes são os destaques de hoje do Jornal do Senado, que começa agora.
2: MP do piso mínimo do frete vira lei, mas perdão a caminhoneiros é vetado.
1: Projeto amplia prioridade no trabalho remoto para pessoas com deficiência.
2: Senado vai acompanhar segurança e condições de trabalho de agentes de saúde indígena.
1: Boa noite.
2: Boa noite.
1: Foi sancionada a lei que aperfeiçoa a fiscalização do piso mínimo do frete rodoviário, valor mínimo que deve ser pago aos caminhoneiros pelo transporte de cargas. A medida busca garantir mais transparência e cumprimento das regras do setor.
2: Mas o governo vetou o trecho que perdoava multas aplicadas a caminhoneiros envolvidos em bloqueios de estradas em 2022. Segundo o executivo, o perdão das penalidades violaria a separação de poderes e não apresentava estimativa de impacto orçamentário e financeiro. Repórter Bruno Lourenço.
3: A lei que cria mecanismos para facilitar a fiscalização do cumprimento do piso mínimo para o frete rodoviário surgiu de medida provisória apresentada pelo governo no início deste ano. O objetivo seria combater, por meio de sanções mais fortes, fragilidades no sistema que permitiam a contratação reiterada de fretes abaixo do estipulado pela Agência Nacional de Transportes Terrestres. O Poder Executivo, no entanto, vetou o trecho que saiu do Congresso Nacional, que anistiava multas aplicadas a caminhoneiros que bloquearam rodovias em 2022. O relator da MP, senador Stevenson Valentim, do Podemos do Rio Grande do Norte, defendeu na ocasião o perdão.
4: No conturbado momento político que nosso país viveu, aos nossos trabalhadores caminhoneiros que hoje dirigem com essa perturbação, andam pelas estradas do Brasil afora, com a carga de trabalho, movimentando a nossa economia, preocupados ainda com esse tema. Entendo que esse viés da multa já atingiu a sua pedagogia, já foi alcançado.
3: O governo justificou o veto por violar o princípio da separação de poderes e da não previsão de estimativa de impacto orçamentário e financeiro da medida. Deputados e senadores podem derrubar o veto em sessão conjunta do Congresso Nacional, convocada para essa finalidade.
1: E já está pronto para votação no plenário do Senado o projeto que autoriza o uso de recursos dos fundos partidário e eleitoral em situações de calamidade pública.
2: A proposta surgiu a partir de uma ideia legislativa apresentada por um cidadão brasileiro. Repórter Marcela Diniz.
5: Se o projeto virar lei, partidos políticos poderão abrir mão de recursos dos fundos partidário e eleitoral para ajudar nas despesas decorrentes de pandemias, eventos climáticos, rompimento de barragens e outras situações que exigem ajuda emergencial do Estado. O projeto nasceu de uma ideia legislativa apresentada em 2020 pelo Wagner Paulo de Santa Catarina.

0: Catarina, por meio do portal E-Cidadania do Senado Federal. A ideia original era destinar o dinheiro para o enfrentamento à Covid, mas com o fim dessa emergência em saúde e para aproveitar a ideia que obteve mais de 22 mil apoios, o escopo do projeto foi ampliado pelo relator, senador Márcio Bittar, do PL Acreano, para abranger todas as situações de calamidade pública. O senador astronauta Marcos Pontes, do PL de São Paulo, apoia a proposta.
1: Emergências provocadas por calamidades vêm se tornando recorrentes, como as causadas nas enchentes da Bahia, de Minas Gerais e no Rio Grande do Sul. Tal medida pode contribuir para a ampliação e a capacidade de atuação do Estado em situações de crise, alinhando o uso de recursos públicos a prioridades impostas por cenários excepcionais.
0: O projeto está pronto para ser votado no plenário do Senado.
2: Eleitores de todo o país já podem consultar o local de votação para o primeiro turno das eleições, marcado para 4 de outubro. A pesquisa pode ser feita no site do TSE ou pelo aplicativo e-Título. A consulta é importante porque a Justiça Eleitoral pode alterar locais de votação. No Rio de Janeiro, por exemplo, 66 zonas eleitorais foram modificadas por motivos de segurança, afetando cerca de 188 mil eleitores.
3: E por falar em eleições, você sabe o que é assédio eleitoral? O consultor legislativo Eduardo Modena explica como se proteger dessa forma de abuso ainda muito presente nas relações de trabalho no Brasil. Repórter Aissa Abreu.
4: Vigilância de redes sociais, exigência de declaração ou de não declaração de voto, ameaças ou mesmo promessas vinculadas a um resultado específico. Se alguma dessas situações soa familiar, você pode estar sendo vítima de assédio eleitoral. O consultor legislativo Eduardo Modena diz que a principal arma do trabalhador e da trabalhadora é a denúncia.
5: Qualquer situação em que o empregador se utilize da sua posição econômica para influenciar a opinião do empregado pode ser considerado um tipo de assédio.
4: Para denunciar casos de assédio eleitoral, procure a Justiça do Trabalho ou a Justiça Eleitoral. Para tirar dúvidas sobre como denunciar, visite o site do Conselho Superior da Justiça do Trabalho em csjt.jus.br. csjt.jus.br.
2: Pessoas com deficiência podem ganhar regras mais claras para ter prioridade no trabalho remoto.
3: A legislação trabalhista já prevê essa prioridade, mas o projeto amplia e detalha a proteção, que poderá ser aplicada também ao regime híbrido e a diferentes tipos de vínculo profissional. O projeto está pronto para votação no plenário do Senado. Repórter Marcela Cunha.
6: O projeto dá às pessoas com deficiência prioridade no teletrabalho ou no trabalho remoto, quando as atividades puderem ser realizadas à distância. A proposta inclui esse direito na Lei Brasileira de Inclusão e estabelece regras para a apresentação e a análise do pedido. A legislação trabalhista já prevê essa prioridade, mas o projeto amplia e detalha a proteção, que poderá ser aplicada também ao regime híbrido e a diferentes tipos de vínculo profissional. A senadora doutora Eudócia, do PSDB de Alagoas, que apresentou o relatório na Comissão de Assuntos Sociais, destacou que a modalidade deve promover a inclusão.
7: Tais soluções concretizam igualdade e não discriminação e reforçam a eliminação de barreiras, evitando que o remoto seja usado como forma de isolamento ou perda de oportunidades.
6: A prioridade dependerá da manifestação do próprio trabalhador e da compatibilidade da atividade com o trabalho à distância e não poderá resultar em perda de salário.
2: E aguarda análise da Comissão de Assuntos Econômicos um projeto que destina no mínimo 25% dos recursos do Pronamp a microempresas lideradas por mulheres.
3: A proposta também prevê prioridade para mulheres negras de baixa renda e com deficiência, além de condições diferenciadas de financiamento e capacitação. Segundo a relatora, senadora Jussara Lima, do PSD do Piauí, a medida fortalece o empreendedorismo feminino.
8: Reforça a utilização do sistema de crédito como mecanismo ativo de justiça social, de modo a apoiar grupos historicamente desfavorecidos e dar concretude ao direito constitucional da igualdade entre homens e mulheres.
2: A Comissão de Direitos Humanos do Senado debateu os desafios dos agentes de saúde indígena no Brasil. Falta de segurança, dificuldades na logística e condições precárias de trabalho foram citadas pelos representantes da categoria.
3: A presidente da Comissão de Direitos Humanos, senadora Damares Alves, anunciou a criação de um grupo de trabalho com a temática da saúde indígena. Repórter Marcela Diniz.
9: No dia 17 de julho, o agente de saúde Giovanni Yanomami foi morto a tiros. Em novembro de 2024, o técnico de enfermagem Wilson Souza também já havia sido assassinado. Os dois crimes ocorreram em contexto de conflitos internos na terra indígena Yanomami e levantaram o debate sobre a segurança das equipes de saúde que atuam neste e em outros territórios. A presidente do Sindicato dos Empregados em Estabelecimento Privado de Serviço de Saúde do Estado de Roraima, Joana Mendes, relatou a apreensão por parte desses profissionais.
10: Hoje a gente tem profissional em Roraima que ele não quer mais entrar no território.
9: Os participantes do debate também relataram desafios logísticos, falta de estrutura, condições de trabalho precárias e desvalorização salarial. A presidente da Comissão de Direitos Humanos, senadora Damares Alves do Republicanos do Distrito Federal, anunciou a criação de um grupo de trabalho com a temática da saúde indígena.
11: Inclusive, quero informar que as instituições presentes aqui serão convidadas para fazer parte do grupo de trabalho. E nós vamos trazer o Ministério Público para este grupo de trabalho também, Defensoria Pública.
9: A audiência sobre a segurança dos agentes de saúde indígena é parte de um ciclo de debates sobre os direitos humanos e o desenvolvimento dos povos e comunidades tradicionais promovido pela Comissão de Direitos Humanos do Senado.
3: Com edição de Paula Grova e trabalhos técnicos de Eliseu Caires, o Jornal do Senado fica por aqui. Acompanhe agora as notícias da Câmara dos Deputados. Boa noite.
2: Boa noite e até amanhã.
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13: Plenário pode incluir esteticistas no quadro de profissionais da saúde.
14: Deputados aprovam símbolo de identificação para pessoas com Alzheimer.
13: Câmara torna mais rígida a declaração de insanidade mental de criminosos.
14: Boa noite. Os deputados aprovaram um projeto que endurece o processo de declaração de insanidade mental de acusados por crimes. A repórter Paula Bittar traz mais informações sobre a proposta aprovada.
15: A Comissão de Constituição e Justiça da Câmara aprovou um projeto que busca tornar mais rígido o processo de declaração de insanidade mental de acusados por crimes. Acusados de crimes podem ser beneficiados com a isenção ou a redução da pena, caso sejam considerados inteiramente ou parcialmente incapazes de entender que o ato que cometeram era crime. No caso da isenção da pena, o juiz deve encaminhá-lo a tratamento médico obrigatório. De acordo com o projeto, o laudo pericial sobre a insanidade mental do acusado deverá ser feito por perito oficial, preferencialmente com especialização na área de psiquiatria ou psicologia forense. Além disso, o juiz poderá chamar mais de um perito em caso de dúvida sobre a especialização do convocado. Apesar de a lei hoje já exigir que o acusado seja submetido a exame médico legal, a avaliação quanto à sanidade mental pode ser realizada por médicos de qualquer especialidade. Segundo o texto aprovado, o perito deverá observar critérios técnicos, científicos e éticos na elaboração do laudo, sendo vedada qualquer forma de influência externa. Ainda de acordo com a proposta, caso o acusado apresente histórico de transtornos mentais, isso deverá ser considerado para a instauração do incidente de insanidade mental. E a defesa poderá apresentar um assistente técnico para acompanhar o exame. O autor do projeto, o deputado Coronel Assis, do PL de Mato Grosso, disse que o objetivo é atualizar a legislação brasileira.
16: Essa legislação é uma legislação muito antiga, da década de 40. Nós buscamos estabelecer esses critérios de forma muito objetiva para que ele possa ser avaliado com precisão, para que não possa ocorrer como aconteceu naquela ocorrência lá de São Paulo, onde o criminoso lá, o fisiculturista, deu 60 socos na cara daquela moça e depois, quando ele foi preso, estava sendo processado, ele alegou que ele ouvia vozes, que ele tinha problemas mentais, justamente com o intuito de fugir da justiça brasileira.
15: Coronel Assis se referiu ao caso do ex-atleta Igor Eduardo Cabral, que deu 61 socos na namorada dentro de um elevador em Natal. Ele alegou um surto claustrofóbico como causa para a agressão. A A proposta, que busca tornar mais rígido o processo de declaração de insanidade mental de acusados por crimes, já pode seguir para análise do Senado, a menos que haja recurso para votação antes pelo

0: plenário da Câmara. Da Rádio Câmara, de Brasília, Paula Bittar.
1: Economia.
2: A Câmara aprovou recentemente projeto que cria a Política Nacional de Minerais Críticos e Estratégicos. Autor da iniciativa, Zé Silva, do União de Minas Gerais, explica que a ideia é incentivar a industrialização desses minerais no Brasil, ampliar a produção de energia limpa e atrair investimentos para o setor.
3: Essa política é importante para interromper as mudanças climáticas, para garantir a produção de energias limpas e também, um ponto que é fundamental, combater a fome. Então, nessa política, nós criamos mecanismos para as pessoas vir investir no Brasil, numa mineração que preserve a vida, não seja um risco à vida, preserve o meio ambiente, não seja um risco ao meio ambiente e, ao mesmo tempo, traga riquezas. Por isso que é fundamental aprovar essa política nacional no Senado e para a sanção do presidente.
4: Zé Silva afirma que a proposta cria incentivos para empresas que processarem e industrializarem os minerais estratégicos em território nacional, agregando valor à produção brasileira. Ele ressalta que a medida fortalece o agronegócio, amplia a segurança jurídica e estimula novos investimentos.
1: Votação.
2: O plenário pode votar em breve projeto que inclui os esteticistas e cosmetólogos entre os profissionais da área da saúde. A ideia é tornar mais clara a lei que já regulamenta o setor. A reportagem é de Antônio Vital.
5: A Câmara dos Deputados pode votar projeto que enquadre as profissões de esteticista, cosmetólogo e técnico em estética como da área da saúde para todos os efeitos legais. Hoje, isso não está claro na lei que regulamenta essas profissões, aprovada em 2018. O projeto, assinado por 5 deputados de diversos partidos, tem como justificativa a existência de lacunas legais que têm provocado a suspensão de estabelecimentos e autuação de profissionais pela Agência Nacional de Vigilância Sanitária, Anvisa. A proposta é resultado dos trabalhos de uma subcomissão da Comissão de Trabalho da Câmara. O texto também trata da formação desses profissionais, com exigência de estágio, tanto para os técnicos quanto para os esteticistas e cosmetólogos de nível superior. Esteticista é o profissional de nível superior encarregado de procedimentos práticos de cuidados corporais e faciais, como o peeling. Já o cosmetólogo, também de nível superior, é aquele que estuda a formulação e a química dos produtos de beleza, como cosméticos. E o técnico em estética é o profissional de nível médio que realiza tratamentos faciais, corporais e capilares não invasivos, como limpeza de pele, hidratação, drenagem linfática e depilação. De acordo com a proposta, a exigência de formação mínima vai valer até que o Ministério da Educação defina currículos específicos para essas profissões. Para prevenir autuações da Anvisa, o projeto estabelece que os técnicos em estética, bem como os esteticistas e cosmetólogos, poderão utilizar produtos, técnicas e equipamentos com registro no órgão. O texto também prevê punições para fiscais que interditarem estabelecimentos ou apreenderem equipamentos de maneira abusiva, o que pode acarretar pena de até 2 anos de detenção e multas. Estima-se que o setor movimente cerca de 50 bilhões de reais por ano no Brasil. De acordo com a deputada Soraya Santos, do PL do Rio de Janeiro, uma das autoras da proposta, o texto deixa mais claras as responsabilidades dessas profissões e o enquadramento na área de saúde previne abusos. Soraya também é autora da proposta que deu origem à regulamentação atual da profissão de esteticista, cosmetólogo e técnico em estética.
6: E óbvio que é como atividade da saúde. Você faz uma cirurgia, você tem que fazer um pós e você tem que saber como você vai se qualificar, como você vai ampliar. Infelizmente, nós começamos a ter problemas sérios, onde a Anvisa, ela começou a fechar a clínica, impedir compra de insumo. É como se eu tivesse feito direito e não tivesse direito a comprar código civil, código processual.
5: O projeto que enquadra as profissões de esteticista, cosmetólogo e técnico em estética como da área de saúde ganhou o regime de urgência e pode ser votado diretamente no plenário da Câmara, sem passar pela análise das comissões permanentes da Casa. Da Rádio Câmara, de Brasília, Antônio Vital.
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1: Trabalho.
4: Sérgio Brito, do PSD da Bahia, apoia a proposta que põe fim à escala de trabalho 6x1. O congressista avalia que a medida representa uma grande vitória para milhões de trabalhadores brasileiros.

0: que constroem o país todos os dias com o próprio esforço.
1: Estamos falando de uma medida que garante mais dignidade, mais qualidade de vida e mais equilíbrio entre o trabalho e a vida em família. A proposta reduz a jornada semanal de trabalho, sem reduzir os salários, e assegura 2 dias de descanso por semana. Isso significa mais tempo para cuidar da saúde, conviver com os filhos, estudar e descansar. Um trabalhador valorizado produz mais, adoece menos e vive melhor.
2: Para Sérgio Brito, a mudança demonstra a possibilidade de conciliar desenvolvimento econômico e valorização do trabalhador. O parlamentar espera que o Senado dê continuidade à proposta para que o avanço se consolide como política pública no país.
3: Saúde.
0: O projeto que institui um símbolo de identificação para pessoas com Alzheimer já pode seguir para o Senado. A repórter Maria Neves tem os detalhes da aprovação.
4: Aprovado na Comissão de Constituição e Justiça da Câmara, projeto da deputada Laura Carneiro, do PSD do Rio de Janeiro, que institui a fita roxa como símbolo para identificar pessoas com Alzheimer, pode seguir para análise do Senado. De acordo com a autora, o objetivo da medida é facilitar a identificação de pacientes em espaços públicos para evitar situações de conflito ou constrangimento. Laura Carneiro afirma que a identificação é importante em diferentes situações, como no caso do paciente se perder, por exemplo.
5: É muito importante que a gente tenha esse cordão da fita roxa para que as pessoas acometidas pelo Alzheimer possam ser localizadas. Eventualmente elas saem nas ruas e ninguém sabe que elas têm Alzheimer, muito menos que estão perdidas. Então essa fita pode evitar transtornos graves e ao mesmo tempo proteger essas pessoas que são acometidas pelo mal de Alzheimer.
4: A deputada explica também que entre os sintomas comportamentais da doença de Alzheimer estão alterações de julgamento, perda de filtros sociais e redução da capacidade de autocontrole. Devido a isso, muitas vezes o paciente pode proferir falas inadequadas ou agressões verbais e voluntárias. Como as outras pessoas não sabem sobre a doença, podem interpretar mal esses comportamentos e reagir também de forma agressiva, o que aumenta o sofrimento do paciente e dos cuidadores. O texto aprovado estabelece que o uso do cordão será facultativo e a utilização do símbolo não substitui a apresentação de laudos médicos quando a comprovação do diagnóstico for exigida por lei. Laura Carneiro afirma ainda que a iniciativa se inspira em outros modelos de identificação visual, como o cordão de girassol utilizado para sinalizar deficiências ocultas. Da Rádio Câmara de Brasília, Maria Neves.
3: Previdência.
2: Projeto de doutor Flávio, do PL do Rio de Janeiro, prevê a concessão automática do salário maternidade. Hoje, mães que acabaram de dar à luz precisam enfrentar filas e burocracia para acessar o benefício, um processo que, segundo o parlamentar, pode levar até 4 meses.
6: Todo mundo sabe que quando uma pessoa falece, a informação chega rápida ao INSS e o benefício é encerrado. Mas quando nasce uma criança, a mãe que acabou de dar à luz precisa enfrentar filas, documentos e burocracia para receber um direito que já é dela. Isso não é justo. Se o Estado consegue agir rápido para retirar um benefício, também precisa agir rápido para garantir um direito. E o que a gente quer é desburocratizar.
0: Pelo texto de Dr. Flávio, o pagamento seria liberado logo após o pedido de licença maternidade, sem a necessidade de apresentação imediata de documentos. A análise e a comprovação do nascimento ficariam a cargo do INSS em um momento posterior.
3: Justiça.
2: Nova lei regulamenta o chamado filtro de relevância em recursos especiais ao Superior Tribunal de Justiça. Somente no primeiro semestre deste ano, mais de 260 mil processos chegaram ao STJ, como informa o repórter Luiz Cláudio Canuto.
7: Processos com relevância social e ampla terão atenção especial em julgamentos do Superior Tribunal de Justiça. Nova lei regulamenta o chamado filtro de relevância em recursos especiais ao STJ. A lei exige que esse tipo de recurso deva demonstrar que o caso tem relevância jurídica.

0: crítica política, social ou econômica que ultrapasse o interesse individual das partes. O recurso especial é usado quando uma das partes no processo pede ao STJ que examine se uma decisão judicial aplicou corretamente uma lei federal. O texto muda o Código de Processo Civil e prevê que o relator do recurso no STJ suspenda por 6 meses, total ou parcialmente, todos os processos individuais ou coletivos pendentes sobre o assunto relevante. Se forem necessárias audiências públicas ou a participação de terceiros, a suspensão pode ser prorrogada uma única vez, também por 6 meses. Mas o interessado na análise do caso deve demonstrar no pedido ao STJ a relevância do recurso. Para que um recurso especial seja rejeitado por falta de relevância, será necessário o entendimento de pelo menos 2/3 dos ministros da Corte. O projeto que deu origem à lei foi aprovado pela Câmara dos Deputados e pelo Senado e depois sancionado pelo Presidente da República sem vetos. Na Câmara, o relator de plenário foi o deputado Ranieri Paulino, do Republicanos da Paraíba. Ele afirma que o filtro de relevância permite um melhor fluxo aos processos no STJ.
1: Rui Barbosa deixou como ensinamento que justiça tardia não é justiça, né? E é justamente isso, é buscar que os jurisdicionados tenham, além do acesso garantido, mas que tenha mais celeridade nos processos que ali tramitam. Então, compreendemos essa matéria vai ao encontro de uma demanda importante, mas, sobretudo, garantir um fluxo melhor para os jurisdicionados, para o povo brasileiro.
0: Apenas as decisões judiciais publicadas após 30 dias da publicação da lei vão ter exigência para que o recurso apresente relevância perante o STJ. O presidente da Câmara, Hugo Mota, participou da cerimônia de sanção da lei no Palácio do Planalto nesta terça-feira e ressaltou a importância das novas regras.
2: Com esta lei, o STJ deixa de ser empurrado para uma atuação semelhante à de uma terceira instância, como um mero órgão de revisão, e passa a dedicar suas energias ao cumprimento de sua missão constitucional. Depois de anos de impasse, o Congresso Nacional agiu com extraordinária celeridade. O novo projeto foi apresentado no Senado em 12 de junho, chegou à Câmara dos Deputados em 9 de julho e em apenas 5 dias já estava aprovado pelo plenário e encaminhado à sanção.
0: Segundo o presidente do STJ, ministro Herman Benjamin, o número de processos no tribunal chegou a 260 mil no primeiro semestre do ano. No ano passado foram 235 mil casos. O STJ analisa causas de direito federal que não são constitucionais. As causas relativas à Constituição são julgadas no STF, Supremo Tribunal Federal. Da Rádio Câmara de Brasília, Luiz Cláudio Canuto.
3: Segurança Pública.
4: Delegado Palumbo, do Podemos de São Paulo, defende a aprovação de projeto que proíbe condenados por crimes hediondos e equiparados de criar, administrar e utilizar redes sociais quando o crime tiver sido cometido por meio dessas plataformas ou estiver diretamente relacionado ao ambiente digital.
5: Ele explica que a medida busca impedir que plataformas sejam usadas para aplicar golpes e aliciar vítimas.
6: Nós sabemos que os criminosos hoje não estão só no semáforo de 38, pistola, fuzil, atirando nas pessoas. Estão também na internet, cooptando criminosos, fazendo golpes, aplicando golpes, principalmente em idosos, e principalmente pegando as nossas crianças, induzindo as nossas crianças e cometendo um crime gravíssimo, que é a pedofilia. Criminoso não tem que usar rede social, eles têm que ser banidos. E não é censura. Nós temos que dar liberdade para o cidadão de bem e não para criminoso.
4: Delegado Palumbo observa que a restrição só poderia ser aplicada após condenação definitiva durante o cumprimento da pena com possibilidade de manutenção por até 20 anos. O parlamentar ressalta que o projeto também prevê sanções para quem descumprir a decisão judicial.
5: Kim Kataguiri, do Missão de São Paulo, defende proposta que endurece a punição contra pessoas que cometem crimes de forma reiterada. O texto cria a figura do reincidente crônico, aplicada a quem pratica 3 crimes dolosos em até 15 anos.
7: Hoje a gente tem bandidos aí que tem 10, 15 passagens pela polícia e não ficam presos porque eles não são considerados reincidentes. Ele só é reincidente depois que ele é condenado e a condenação transita em julgado. Mas quando tem várias passagens pela polícia, ele não é considerado. Então, o crime em flagrante é um crime que você não precisa gerar muitas provas, que o processo não é complexo, porque o sujeito ele foi

0: pego cometendo o crime. Não precisa de uma investigação complexa.
1: Kim Kataguiri acrescenta que a proposta busca impedir que autores habituais de crimes sejam tratados como réus primários. Ele ressalta que a matéria prevê regime inicial fechado, pena em patamar máximo e restrições a benefícios como transação penal e livramento condicional.
2: Felipe Beccari, do Podemos de São Paulo, defende projeto que torna hediondo o crime de maus tratos aos animais quando a ação criminosa provocar a morte do animal. Ele avalia que a proposta representa uma resposta mais rigorosa do Estado a casos de extrema crueldade.
3: O crime hediondo, para quem não sabe, é um crime de maior repulsa, de maior ranço da sociedade, de maior gravidade, ou seja, o Estado ele tem que ter uma resposta mais firme, né, rápida, firme e contundente com relação a esse crime. Exemplo, o estupro, estupro de vulnerável, homicídio. Então a gente prevê que aquele que cometa...
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